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Nível de loucura, eu procurando meu celular, o celular tá gravando. Olha, quem vai trabalhar hoje no feriado de 7 de setembro, deixe seu bom dia aqui, um abraço pra todo mundo. Eu sou o Bronzo Botudo, delegado da audiência. Tem desfile de 7 de setembro hoje? Quem vai desfilar esse ano aí? Vale a nota, professora! Lembra do nosso tempo de escola? Vale a nota, né? Nós vamos no desfile. Uma vez que uma moça que era casada mandou uma carta pro médico: senhor doutor, eu não aguento mais o meu marido, porque ele quer fazer amor comigo a todo momento. A todo momento ele quer fazer amor comigo, doutor. Me desculpe a letra nesse momento, doutor. Ele tá aqui comigo. Ótima semana pra todo mundo. Começa agora o programa do Bronze, o Botulho, delegado da audiência. Pela 102.

Carmen acordou cedo, diga lá, bom dia, minha amiga Cida, pessoa do Cascata, rádio ligado, curtindo o Botu, trabalhando já, Cida, bom trabalho. Pra toda pessoa na peleia, galera que acorda cedo, já liga o rádio, bom dia pra todo mundo, a Cida tá ligada, dona Neuza também, vamos acordar, gente, vamos levantar a cama que tá na hora, amanhã de segunda-feira, feriado nacional, bom dia.

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9: Sigue 24, bom dia.
10: Bom dia, Bronze. Manda a música pra mim, Bronze. Renan e Raí. Tenha um ótimo dia, Bronze. Vou escutar essa música antes de eu sair trabalhar. Daqui a pouco tô saindo. Tenha um bom dia, Bronze. Fique com Deus aí.
9: Valeu, Jussara. Bom dia pra você também. Bom trabalho, Jussara.
11: Bom dia, Bronze. Abençoada semana pra nós. Um abraço.
9: Alô, Regiliano, um abraço pra você também, bom trabalho. Pessoal que levanta cedo pra trabalhar aí, ó. Galera da Pecuária Leiteira, um abraço pra todo mundo. Vamos mandar, Renan, aí você pode programar sua música também aqui no feriado, com o delegado. Quem levanta cedo, a galera que vai trabalhar, bom dia, bom trabalho pra Jussara. Obrigado pela companhia, Jussara. Tamo junto aí, ó. O Hélio Braga tá acordado, bom dia. Obrigado pela companhia. Vou mandar essa aqui pra você, José, pra você ir trabalhar bem contente nessa manhã de segunda-feira. Vê se você gosta dessa moda aí. Aumenta o volume. Alô, Mirtinho da Reciclagem. Um abraço pra todo mundo. O Hélio já mandou um vídeo aqui, ó. Um abraço pra todo mundo. Vamos acordar, gente. 5h25 da manhã, segunda-feira, feriado nacional. Bom dia.

0: gravou em algumas regiões do sul do Brasil, Rio Grande e Santa Catarina, inclusive na cidade em São José dos Ausentes. Tava procurando ela. Um dos pontos mais frios do Rio Grande, não é também? Como é que vai estar presente com um frio desse? Piadinha horrível. Acordar que tá na hora 5h41 da manhã, igual acabou colando. Eu não sei o que fazer com a minha sogra no São João dos Ausentes. Frio danado, rapaz. A minha sogra anda triste, grisca o vidro. Ó, se continuar assim, vou ter que deixar ela entrar pra dentro no inverno. Neve em setembro, no sul do Brasil, 5h41 da manhã.
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7: Bom dia! 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Acorda, meu povo, tá na hora. Quem acorda cedo, programa Sua Moda. Quem acorda cedo, fala com o delegado. Vamos lá, quero ver todo mundo acordando no feriado aí, quero ver.
8: Bom dia, Bronze, estamos aqui te ouvindo, estamos indo tirar o suco da mimosa. Mande uma música bem boa aqui para nós, Bronze.
7: Alô, Teodoro Nazarco, bom dia. Obrigado pelo carinho, bom trabalho. Vamos lá, piazada. Alô, Teodoro. 15 para as 6.
9: Bom dia, Bronze. Confirmando de novo a audiência aí da 102. Tamo junto aí.
7: Tamo companheiro. Junto aí, ó, companheiro velho.
9: Bom trabalho aí, garoto.
7: Obrigado. José Fogaço, que é eletricista aposentado, rapaz. Ai, de bom. Ô, Regiliano, gostou da moda, Regiliano? Bom dia, foi pra você essa moda, Regiliano. Vamos acordar, gente. Quem acorda cedo, fala comigo.
10: Bora, Bronze. Bom dia, meu amigo. Bora cuidar que tá ficando de noite. Bora, bora, bora. Ligadinho aí, olha. O Gotudo é enrocado. Bom dia, manda um alô aí pra galera da CLC. Feriadão, mas nós estamos na taca, viu? É Edson na voz. Cuida.
7: Alô, Edson, bom dia.

0: Olha, o Palmeiras ontem empatou com o Botafogo, o Flamengo venceu o Remo. O Flamengo é o novo líder do Campeonato Brasileiro com um ponto na frente do Palmeiras.
1: Aí é outra história. Da
0: pega, não pega, pega, não pega. Eu achei que o Flamengo não ia conseguir passar o Remo ontem, viu, ô Selminho? O Remo tá virado no que aquilo ontem no jogo, vamos quer ver que deram uma chance pra nós? E nós não vamos conseguir passar o Remo. O Palmeiras tem 51, o Flamengo tem 52. Alô, Selminho Palmeirense, um abraço, tudo de bom, obrigado pela companhia, um abraço pro Tora, ligado curtindo o Botão, um abraço, Tora, bom dia. Alê, Manuel Ribas, Dona Neuza e o Mário também tá ligado. Vamos levantar para vocês aqui, Tora, 14 para as 6 da manhã. Tá na hora, meu povo! Amanhã de segunda. Canta!

0: Isso aí é a música atual do do Giovanni. Amor, vou ali no sítio.
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0: Elas são bem parecidas, as mulheres, né?
1: 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Deus perdoa, por favor.
0: Vou mandar um abraço aqui pra Elisa, que tá trabalhando já. Um abraço pra sua filha Elisa, pra família toda. Obrigado pela companhia. Tamo junto aí, Elis. Bom dia.
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0: Tá na hora de acordar o Cirineu, tendo buscar a criançada pra levar pro desfile. Alô, crianças. Bom dia.
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0: Quem acordou cedo pode programar a moda. Quem acordou cedo, diga bom dia. O amor da sua vida. Olha que musicão, olha que musicão. E
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0: O Cirineu que gosta de Jean Giovanni. Aumenta o som da tua combona aí, Cirineu. Eu tô com a minha jaqueta branca aqui do boneco da Michelin hoje.
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0: Aproveitar, né, rapaziada? Aproveitar que eu comprei na promoção a blusa forrada com lã de carneiro, pensa uma blusa quente, meu céu, tô quase suando aqui na rádio, mas aproveitar bem ela. Gente, 6 horas da manhã, bom dia pra todo mundo, sejam bem-vindos aqui na 102 FM, programa do Botura, daqui a pouquinho atualizar a previsão do tempo pra hoje, hein?

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1: 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Domingo, gente, atenção, rapaziada.
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1: Tá na hora de acordar todo mundo. Vamos levantar a cama, não perca a hora. 6:06, Alto Posto Vieira tem o pão de queijo com goiabada, gente. 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
5: 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Meu amigo Romero tá ligado, curtindo o Botuno, mandando um abraço para todos os seus clientes. 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Olha, então fica assim, a tabela do Campeonato Brasileiro atualizada. Hoje, Flamengo 54, Palmeiras 53, segundo colocado do Campeonato Brasileiro. A Ivonete já acordou, tá ligada, curtindo o Botudo. Lorena, tomando chimarrão. Meninas, bom dia, Lourdes Manchur Crates, como é que você tá? Bom dia, Lourdes! 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Luiz Carlos, Santa Maria, Luiz Carlos da Borboleta, Romerito, Eva do Cascata. Todo mundo vai acordando com o Botudo, bom dia. Vamos levantando, gente, que tá na hora. A Aurora já tá lá no Bom Retiro, radinho ligado. Oi, Aurora! Como é que você tá, menina? Bom dia! A dona Neuza lá do Alto da Colina tá mandando hoje os parabéns. Tá mandando os parabéns hoje pro filho Luiz Carlos dos Santos. Alô, Luiz Carlos dos Santos, parabéns, feliz aniversário, tudo de bom? Feliz aniversário, que Deus te proteja e te abençoe. Filho da dona Neuza, vamos dar os parabéns, parabéns pra ele, então. Aniversariante do dia. Parabéns. Felicidades. Felicidades.

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0: 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Ô, mandar um abraço aqui a piada do Grupo Os Perigosão de Pitanga, já estão acordados, ligados, curtindo o Botudo, Valdinei. Seja bem-vindo, Gol de Goldacha. Alô, Giovanni Divique, rapaziada, gente boa, com o rádio ligado, curtindo o delegado da audiência nessa manhã, mas que beleza.
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0: 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Alô, rapaziada. Vai um abraço aí para todo o pessoal aí que está com o rádio ligado, curtindo o Botudo. Os nossos amigos da Pitanfer. Bom dia pro Igor, meu primo. São Paulino. Tem São Paulo e Boca, Sul-Americana essa semana. Vai pegar fogo, Igor. Alô, Cláudio Estácio, bom dia. Vamos acordar que tá na hora. 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
1: 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A temperatura nesse exato momento é de 8 graus em Pitanga. E as informações para essa segunda-feira aqui no rádio, para você que acordou cedo, sol com muitas nuvens durante o dia, períodos de céu nublado, noite com muitas nuvens, não há previsão de chuva, as temperaturas ficam entre 7 e 16 graus, um feriado friozinho, segundo as informações do Clima Tempo, já já. Informativo como? E horário eleitoral gratuito.

0: 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Aurora, Vanderlei, Rosilda. Quem acordou cedo, fala comigo, alô Tigrão, Cândido Abreu também, toda a região vai acordando. Toda a região vai se ligando. Alô Ancinha, meu amigo Gabriel Jacaré. Alô Jacarezão! Maria Miranda, Ricardo Fonseca tá ligado, tá curtindo o delegado. Olha, inclusive teve um carro que foi pintado escrito vadia e puta, e viralizou nas redes, uma mulher revoltada pichou o carro da outra mulher. Tá igual um piazinho palmital, nós indo pro jogo de futebol e daí eu, a Botuda e esse piazinho de uns 4, 5 anos, o piazinho ouviu, passou o cara, o piazinho falou assim, olha aí, mãe, cara de puta. Certeza que a mãe dele falou alguma coisa quando passou um cara daquele modelo, né? Vanderlei, bom dia, Gibóia. José Facebop também tá acordada. Fala pra mim o placar da audiência dessa manhã, por gentileza.
1: O placar pela audiência. Boturo, 1-0 na concorrência.
0: Obrigado! Só pra começar, já tá louco de bom. Vamos levantar, meu povo. Quem vai desfilar? Vale nota, professora. 6 da manhã. 6:33. 6:45 tem informativo Coamo. E às 7 tem horário eleitoral gratuito até o dia 2. Vamos lá.

0: 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E entre as flores conservadas está seu manto azul,
1: Corte-Alê.
0: Tu que é a luz de cada peão, de cada sertão.

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1: Tá na hora de acordar, 6 horas da manhã, 40 minutos, e nesse sábado tem o segundo encontro do nosso amigo Fernandão, encontro de trilheiros. E se você não fez a inscrição, 9900-1752, haverá premiação e porco no tacho. Atenção, trilheiros, sábado lá no Rio do Meio, a partir da 1h30 da tarde, e domingo tem torneio lá no campo do CDL. 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Vai ser, inclusive, uma ótima premiação nesse torneio de futebol suíço que acontece para ajudar o Tonhão aí tratar da sua saúde. 42-8428-2967. 16 equipes, faltam 3 equipes para fechar. 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Vamos lá, o Cláudio tá ligado, bom dia pra todo mundo, obrigado pela companhia, vamos lá, rapaziada. Alô, Cláudio, um abraço, tudo de bom. Zenilda, Maria Bianchi, como é que você tá, minha amiga? E o Mão Pesada tá aí também. Alô, Mão Pesada, fala comigo, gente boa. Alô, Boa Aventura de São Roque. Como é que tá o placar em Boa Aventura de São Roque aí, Mão Pesada?
2: Boturo, 1-0 na concorrência.
1: Alô, Mão Pesada. Alô, Zenilda. Bom dia, Cláudio. 6:45 da manhã. 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Ou com os membros da comunidade, venda

0: Hoje é segunda-feira, dia 7 de setembro de 2026, e o Informativo Coamo está chegando novamente no seu rádio. Um ótimo dia para você, cooperado, e para você, amigo ouvinte de todas as manhãs. Hoje é o dia da independência do Brasil. Reze nesta data para Santa Regina e para São Clodoaldo. A lua está na fase minguante. Este programa que você ouve é uma produção da assessoria de comunicação da Coamo e conta com reportagem de Ilivaldo Duarte. O meu nome é Guilherme Boller e eu trago para você o programa da família rural e cooperativista.
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0: Todos nós enfrentamos desafios ao longo da vida. Alguns são pequenos, outros transformam completamente a nossa trajetória. Mas, independentemente das circunstâncias, sempre existe uma escolha: permanecer preso às dificuldades ou buscar formas de seguir em frente e construir novos caminhos. No programa de hoje, vamos conhecer a história de uma mulher que transformou uma experiência extremamente difícil em uma missão de vida. Aos 4 anos de idade, Dani Amaral sofreu um grave acidente envolvendo uma máquina agrícola e perdeu os dois braços. O que poderia ter sido o fim de muitos sonhos se tornou o início de uma trajetória marcada pela superação, pelo empreendedorismo e pela inspiração de milhares de pessoas. Atualmente palestrante, criadora de conteúdo digital e referência em desenvolvimento humano, Dani percorre diferentes regiões levando uma mensagem de protagonismo, fé, determinação e valorização da vida. Ela vai compartilhar sua história com a gente no programa de hoje e falar sobre escolhas, família, maternidade, cooperativismo e também sobre a importância de cada pessoa assumir o papel principal na construção do próprio futuro. Segue com seu rádio sintonizado aqui com a gente para conhecer mais dessa história inspiradora. O Informativo Coamo vai para um rápido intervalo, mas logo nós já estamos de volta.
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0: A lua minguante é perfeita para eliminar ervas daninhas e restos de culturas antigas. Aproveite para fazer capinas e aplicar defensivos naturais contra pragas e doenças, pois a seiva das plantas está menos ativa, aumentando a eficácia dos tratamentos. 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
0: Aos 4 anos de idade, um acidente envolvendo um equipamento agrícola mudou completamente a vida de Dani Amaral. A perda dos dois braços trouxe desafios que marcaram sua infância, adolescência e juventude. Mas ao invés de permitir que aquela experiência definisse seus limites, ela decidiu transformar a dor em aprendizado e construiu uma trajetória inspiradora. O repórter Elivaldo Duarte conversou com a Dani, que relembra os momentos vividos após o acidente, fala sobre a força da família durante o processo de recuperação e explica como descobriu sua missão de levar esperança e motivação para outras pessoas.
4: Sim, eu acho que essa é uma das minhas histórias mais profundas, assim, porque foi o que um grande divisor de águas na minha vida, né? Como eu falei, eu nasci lá em Pau d'Alho do Sul, um distrito de Açaí, cresci com pais agricultores, e meu pai um dia chegou do trabalho lá na roça, foi lavar o trator que ele estava usando para trabalhar, e eu fui junto, sempre fui muito apegada com meu pai, fiquei ali em volta dele brincando enquanto ele estava trabalhando, mas até hoje eu lembro que ele falou assim, olha, você quer brincar aqui com o pai, mas fica aqui pertinho de mim, que aqui eu consigo te ver. E daí eu acabei desobedecendo, saí ali, dei a volta ao redor dele. E ele usava uma bomba d'água ligada numa peça chamada cardan, né? Que é o cardan ali do trator. E eu fiquei brincando ali em volta e acabei colocando a minha mão nessa peça. E quando eu coloquei a mão, eu lembro que a minha blusa deu uma enroscada no cardan e eu rapidamente tentei com a outra mão ali tirar. Mas foi muito rápido e o cardan acabou puxando e arrancou os meus dois braços. E eu lembro que meu pai, assim, tudo muito rápido. Nesse momento eu lembro de flashes, assim, sabe, Livaldo? Eu lembro até hoje desses flashes. Meu pai me pegando no colo. E daí ele correu na casa da minha avó, que morava do lado ali onde a gente tava. E daí pediu pra ela um lençol, muito rápido. Minha avó correu ali com um lençol. E ele me enrolou bem forte nesse lençol pra me levar pro hospital. Como a gente tava no interior, né, ali num distrito, o hospital mais próximo ficava em Londrina. Só que ainda dava 70 quilômetros de lá. E meu pai correu comigo pro hospital, enrolada nesse lençol. Meu tio foi dirigindo. E daí lá no hospital foram feitos os primeiros socorros. E uma coisa que me marcou bastante, assim, nesse acidente também, é que quando a gente foi pro hospital, aí contaram pra minha mãe, né, que tinha acontecido e tal. E eu lembro que ela conta, assim, que ela ficou bem desesperada na hora. E daí pediu, ó, não, eu quero ir pro hospital, pra onde ela tá. Só que antes de ir pro hospital, ela passou lá no lugar onde aconteceu o acidente. E daí lá ela encontrou os dois bracinhos, né, que tinham sido arrancados. E ela teve uma força muito grande, porque ela pegou esses dois braços e ela colocou numa caixa com gelo para levar para o hospital, para os médicos tentarem recolocar em mim. Lá no hospital eles tentaram recolocar, depois que minha mãe chegou, só que eles explicaram que a chance de eu ter uma infecção generalizada ali por conta, né, dos braços, da condição que estava, era muito grande. E daí meus pais falaram, não, a gente só quer que ela fique viva. Então, independente, né, com os braços ou sem, a gente quer que ela fique viva. Então, se não deu certo de recolocar, não tem problema. E daí foi toda aquela luta, né, pra que eu conseguisse sobreviver. Quando o médico terminou essa primeira cirurgia, ele chegou nos meus pais e ele disse que era só um milagre que ia salvar a minha vida, porque eu tinha perdido muito sangue até chegar no hospital. E ele contou que eu só não cheguei lá sem vida porque meu pai lembrou de me enrolar num lençol. Isso fez segurar um pouco a hemorragia. E daí foram 11 dias em coma no hospital, 11 dias assim, sem saber se eu conseguiria sobreviver. Depois eu acordei do coma, começou todo aquele processo de reabilitação ali dentro do hospital. Eu lembro que eu tomei muito antibiótico, porque o risco de infecção era sempre muito grande, então eu tomava muito antibiótico, ficava muito fraca, tomava muita medicação sempre na veia com soro, então eles tinham que ficar pegando veias nos meus pés, nas minhas pernas. E era todo esse desafio ali dentro do hospital. Uma criança, 4 anos de idade, né? Os pais ali no hospital o tempo todo acompanhando. Eu tenho 2 irmãos mais velhos. Na época, um tinha 11 e outro tinha 7. Então, tiveram que ficar junto com meus avós enquanto meus pais estavam comigo no hospital. Foi um período muito difícil, assim, não só para mim, mas eu acho que principalmente para os meus pais, para os meus irmãos, para toda a minha família. Só que mesmo em toda essa dor que tinha naquele hospital, os meus pais, eles contam, os médicos que me acompanharam na época também contavam que eu era uma menina muito feliz, que sempre lá no hospital, né, mesmo com a dor, com o que acontecia, eu tava sempre sorrindo. Então depois, quando eu cresci, lógico que não foi de um dia pra noite, assim, né, eu tive um momento da minha vida onde eu questionava o porquê disso acontecer, que, né, que eu fiquei ali muito triste, principalmente na parte da adolescência. Mas chegou uma hora que eu percebi, bom, ou eu vou passar o resto da minha vida reclamando de uma coisa que aconteceu e que eu não posso mudar, não tenho poder de mudar, ou eu vou fazer o melhor com aquilo que eu tenho. Eu não posso mudar a minha história, mas eu posso aprender com ela. Então, o que eu posso tirar de lição disso que aconteceu? Poxa, era para eu ter ficado internada 3 meses dentro do hospital. O médico falou, olha, antes de 90 dias, ela não vai poder sair daqui. Eu recebi alta com 50 dias. Quando o médico foi me dar alta, eu lembro que ele chegou no quarto e ele falou bem assim, olha, essa menininha aqui só vai sair do hospital hoje com 50 dias e não com 90, porque ela tem uma força de vontade de viver muito grande. Então ela é uma menina que está sempre animada, está sempre feliz, mesmo com toda a dificuldade que está acontecendo aqui no hospital. E é essa força de vontade que fez ela se curar tão rápido. Então chegou um momento que eu pensei, o que eu posso aprender com tudo isso que aconteceu? Eu aprendi que a força de vontade tem um poder muito grande. A força de vontade fez com que eu curasse mais rápido. E todo mundo tem essa força de vontade dentro de si mesmo, mas a gente precisa aprender a colocar ela para fora. Então, quando eu olhei para a minha história, não me vi como vítima, mas me vi como protagonista e tirei uma lição disso, eu comecei a fazer disso também o meu trabalho. E eu entendi isso como uma missão. Eu tenho a missão de levar essa história para ajudar outras pessoas a enxergarem essa força de vontade dentro delas também.
0: Você acabou de ouvir a entrevista especial com a palestrante, empreendedora e criadora de conteúdo, Dani Amaral. Durante a conversa, ela compartilhou sua história de vida, marcada pela superação de um acidente ocorrido ainda na infância, e falou sobre a importância da força de vontade, da família, da fé e das escolhas que fazemos ao longo da vida. Essa entrevista foi veiculada originalmente no Momento Coamo, que está disponível em vídeo no canal da Cooperativa no YouTube. Se você ainda não assistiu, acesse agora mesmo a plataforma e confira a conversa na íntegra com mais detalhes dessa trajetória de superação e inspiração.
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0: Nós já vamos chegando ao final de mais uma edição do Informativo Coamo, mas antes de encerrarmos o nosso programa, eu deixo um convite especial para os ouvintes de Bela Vista do Paraíso, no Paraná e também daquela região. Na próxima quinta-feira, dia 10 de setembro, a unidade local da Coamo, em parceria com a empresa FMC, vai promover um encontro técnico voltado ao manejo de plantas daninhas para altas produtividades. O encontro vai contar com a participação do pesquisador da Embrapa, Fernando Adegas, que vai falar sobre as novas soluções químicas e estratégias inovadoras para uma soja cada vez mais produtiva. Você que é produtor da região, já anota aí na sua agenda. É na quinta-feira, dia 10 de setembro, a partir das 19 horas e 15 minutos, no Recanto da Família, em Bela Vista do Paraíso. Com esse recado, nós encerramos o programa de hoje. A todos que nos ouvem, eu desejo um ótimo dia neste feriadão. Amanhã, nós estamos de volta aqui no seu rádio, trazendo para você uma nova edição do Informativo Coamo. Um forte abraço a você, ouvinte, e até o próximo programa da Família Rural e Cooperativista.
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18: Olá, bom dia para você. A previsão do tempo diz que hoje teremos um dia com temperaturas de 7 e a máxima hoje não passa dos 16 graus. No sul do país, Rio Grande e em alguns pontos de Santa Catarina, nevou nessa madrugada. Teremos um dia de sol com períodos de céu nublado em toda a nossa região. Bom dia lá pro nosso amigo Seth, que já tá saindo pro trabalho. Ótima manhã, obrigado pela companhia, seu Luiz, Walter Bittner, cadê os bronzetes desse feriado? Tá na hora. Bom dia.

na hora de acordar, 25 para as 8 da manhã. Bom dia, João Paulo. Obrigado pela companhia. Olha, o Sérgio já mandou um videozinho aqui, ó, passando o café da manhã, ligaram curtindo o Botudo. 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Uma maravilha. Dia 13. Dia 12 tem o segundo encontro do Fernandão, lá do Rodomeio, largada às 13h30. E domingo tem torneio beneficente lá no campo do CDL. Se você tem um time de futebol, 84282967 para ajudar o Tonhão. Vamos lá! Serão 16 equipes. Bom dia para todos!

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1: 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O Cirineu Rádio, que é a criançada que está chegando pro desfile logo mais. Deixa eu mandar um abraço aqui ao nosso amigo brilhante, com rádio ligado também, curtindo, delegado, nessa manhã. A temperatura marca nesse exato momento 10 graus em Pitanga. Esteja preso, Marilva, Felipe Terra, Valdineia Martins, a Marinalva. Ó, quem está ouvindo o Botruno nessa manhã é o nosso amigo Nene, o Nene Ló.

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0: vendo aqui que a nova geração agora diz que eles têm uma nova tendência, que é a geração Z é sair sem tomar banho.
1: Respeito o Fred.
0: Ai, ai, ai.
2: Não sei o que dizer.
0: Ai, ai, ai. Geração Z aposta em feromônios e deixa de tomar banho antes de encontros. Essa tendência chamada de feromônios incentiva alguns homens a manter o cheiro natural do corpo para tentar aumentar a atração. Será? Parabéns para o Cleiton Grudão do Grupo Perigosão de Bitânia, aniversário hoje. Parabéns, Grudão. Feliz aniversário e tudo de bom para você.

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1: Olha, inclusive, um abraço pro Zecão do São Fidélis, tá ligado, Gutinho Botura, amanhã tá na hora de você aproveitar as promoções da Comercial Vaporã a partir das 7:30 da manhã. 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Ô Zecão do Fidélis, como é que você tá? Tá tudo bem? Bora trabalhar que tá na hora, 7:45 da manhã, bom dia.

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0: 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Junto com o delegado nessa manhã. Alô, Loli, bom dia, ótima manhã. Obrigado pela companhia, tamo junto aí, ó.
1: O Bronze, é mão pesado. Tem uma equipe, bonito e são de lombo, né? Mas eu não mando qual é a mensagem pra você, porque o programa teu é bom, né? Eu sempre levanto 5 horas, tomar matcha e escutar teu programa, né? Beleza, amigo velho? Mas tem sempre escutando você.
0: Obrigado. Alô, meu amigo, mão pesada. Tamo junto aí, Tiquinho, Deusita. Bom dia, Luiz Carlos, Luiz Letreiro, Marlene, Luciana Gonçalves. O pessoal que tá aí ouvindo assim do ZP foi perdido um celular da Maristela até em frente ao VH. Quem encontrou, por gentileza, deixar aqui na 102 FM ou no telefone 4298244856. 4298244856.

0: importante para o que você está fazendo. Tamo moendo.
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0: Ó, deixa eu mandar um abraço aqui a galera que tá ouvindo o programa do Bronze nessa manhã. 10 graus e a temperatura. Alô, Isabel de Agudos, Alexandre Jadra Vitor, lá de Santa Maria, um abraço pra Lúcia Capixac e Dona Neuza, um abraço aqui pro Alexandre Trindade, a Terezinha já acordou, tá ligado, o Ditinho também. Vamos embora! A gente volta logo mais, às 15h, aqui no Programa do Bronze. Fique com o Jairo Farias, um abraço pra vocês, tudo de bom, pessoal!
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Agora são 8h04. Bom dia, estamos começando mais um programa Mãe Livre, aqui pela 102 FM, nesta manhã de segunda-feira, feriadão nacional, 7 de setembro hoje. As cidades se preparam para o desfile, algumas já iniciando, né? Outras os preparativos ainda, mas a gente já percebe que já tem uma movimentação diferenciada circulando nas redes sociais, enfim, né, dos municípios, e aqui Pitanga não é diferente. Já começamos a ouvir o movimento, então, do desfile do 7 de setembro aqui na cidade de Pitanga. Nosso programa vai começando a partir de agora. Já vou agradecendo você que está aí na audiência da 102, você que nos ouve nos bairros de Pitanga, você que nos ouve no interior, você que nos ouve em outras cidades também. Sejam bem-vindos aqui ao programa Mãe Livre. Hoje, carreira solo, né? Apresentação é minha, de Jairo Farias. Marcão volta somente às 13 com o programa Show do Marcão. E eu vou levando para você a informação, atualizando as notícias das últimas horas. No final de semana foi movimentado aqui para nossa cidade de Pitanga, as demais cidades também. E a gente vai passar limpo, então, os fatos que aconteceram e que movimentaram a notícia na região centro do Paraná. São 8h05, já agradecendo você que está chegando agora, ligando seu rádio. Já estava com o bronze desde as 5h, agora é hora de notícias aqui pela 102. Como já é de costume, nós começamos falando do tempo.

atualizado por aqui. Vamos para a previsão do tempo. Sei que muita gente fica aguardando esse momento, né, para saber como que vai ficar o tempo. Então, para hoje, a temperatura mínima de 7 e a máxima de 15 graus. A sensação térmica é de 5 a 10 hoje. Então vai estar um frio. Tem que deixar a jaqueta por perto, né, quando tirar, porque logo esfria. Você que tá no trabalho, né, dá aquela aquecida devido ao trabalho, mas logo já tem que colocar a jaqueta novamente, a blusa, né? Então hoje a temperatura não passa de 15 graus com sensação térmica de 10 graus. Sem previsão de chuva para hoje. Vamos para amanhã, atualizando aqui. Amanhã, terça-feira, dia 8, a temperatura mínima de 9 e a máxima de 19 graus, sem previsão de chuva. Tempo bom também. Na quarta-feira, que era o que nós falávamos aqui, que nós teríamos muita chuva a partir da quarta-feira. Vamos saber aqui então. Quarta-feira, temperatura mínima de 15 e a máxima de 21 graus, teremos 9,2 milímetros. Então, menos de 10 milímetros de chuva. Vamos para quinta-feira, que era o dia que, né, estava prometendo muita chuva. Pois é. Na quinta-feira, nós teremos 70,7 milímetros de chuva. Mais de 70 milímetros, quase 71. Nublado com chuva forte durante o dia e a noite. Teremos chuva, então. Temperatura mínima de 18 e a máxima de 19 graus. Olha que a temperatura bem próximo. Bem próximo. De 18 a 19 graus. 70, mais de 70 milímetros de chuva na quinta-feira. Na sexta-feira, teremos 64 milímetros de chuva. Temperatura de 18 a 21 graus. Então veja que já chove mais de 130, né? 70 com 64 vai dar 134 milímetros de chuva. Isso só na quinta e na sexta-feira. Vamos saber que no sábado e no domingo. No sábado, dá uma parada na chuva, mas no domingo, volta com 49 milímetros de chuva. Na segunda-feira, dia 14, 11. E na terça-feira, diminui. Na quarta-feira, também para a chuva. Então, teremos, numa conta rápida aqui, nós teremos, então, na quinta e na sexta, quase 140 milímetros, 134. Aí teremos mais 48 milímetros de chuva no domingo. Então, vai dar mais de 180 milímetros. E aí, estava olhando aqui que no domingo também, na segunda-feira, tem mais 11 milímetros. Então, vamos praticamente chegando a quase 200 milímetros, 190 e alguma coisa, quase 200 milímetros de chuva em poucos dias. Em poucos dias. São 4 dias. 4 dias que chega a esse volume de chuva. E diz que no domingo nós teremos temporal. Ocorre temporal à noite, à tarde e à noite, aqui na cidade de Ipitanga. Então, vem aí muita chuva. Vamos se preparar, né? Você que tem. Trabalha na construção civil, a céu aberto, pessoal que trabalha com os barracões. Você que precisa, né, do tempo bom para que o seu trabalho aconteça. Então vamos agilizando, porque a previsão é de muita chuva para os próximos dias. Um abraço lá pro Alexandre Jativa, tá nos ouvindo lá em Roncador. Deixa eu só ver que está no Roncador mesmo, que ele mandou aqui a mensagem. Você queira receber o nosso abraço? Bom dia, Jairo, sempre na escuta do Roncador. Você queira receber o nosso abraço hoje, nessa manhã de segunda-feira, feriado, pode mandar sua mensagem para cá. Fala de onde você está nos ouvindo, o que você está fazendo nesta manhã de segunda-feira, feriadão. Muitos ficam em casa, curtir a família, né? Aproveitar o feriadão para descansar. Alguns trabalham em casa, né? Porque o trabalho de casa, ele nunca termina, né? Sempre você está olhando alguma coisa e quer resolver por lá. Então, sempre, né, tem trabalho, se falando quando você está em casa, né? Bom, vamos trazendo já as primeiras informações aqui no nosso programa. Olha, um caminhão que tracionava duas carretas tombou na tarde de ontem, domingo, dia 6, aqui na PRC 466, em Manuel Ribas.
O acidente aconteceu por volta das 14 horas e 15 minutos, ali no quilômetro 154, mais 600 metros, ali no trecho entre Manuel Ribas e a cidade aqui de Pitanga. De acordo com as informações repassadas pela equipe que atendeu a ocorrência ali, a equipe da Polícia Rodoviária e também o Corpo de Bombeiros, então ali o motorista, né, atingiu o quilômetro 154 mais 600 metros, acabou tombando ali as margens direita da via, considerando ali o sentido de tráfego ali do veículo. Então o motorista de 26 anos, ele ficou preso nas ferragens e sofreu ferimentos moderados. Ele foi retirado ali do veículo, do caminhão, encaminhado para o Hospital São Vicente de Paulo, aqui da cidade de Pitanga, para atendimento médico. O caminhão Iveco, com placas de Nova Tebas, estava ali acoplado, na verdade, né? As duas carretas. Então, ambas com placas de São João do Ivaí, Paraná. Então, o veículo permaneceu ali na pista, conforme ali o que a polícia repassou, né? E não apresentava débitos, o veículo estava em dia. Então, somente aguardaram ali a retirada do veículo para que o trânsito fluísse normalmente. Então, esse acidente aconteceu na tarde de ontem. Os que passaram pela rodovia presenciaram, então, ali essa situação, esse acidente de ontem ali próximo a Manuel Ribas, entre Manuel Ribas aqui e Pitanga.

Agora são 8h12, daqui a pouco eu tenho a participação aqui do Alexandre, direto da farmácia Farmaonix. 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Alô Adriana, bom dia Jairo. Estamos te ouvindo em Ariranha do Ivaí, manda um abraço para todos nós que estamos hoje descansando, mas amanhã retorna o trabalho, é verdade Adriana, aquele abraço a todos de Ariranha do Ivaí. Bom dia, Jair, estamos te ouvindo aqui no Alto da Colina. Manda um abraço para todos. Um bom dia, manhã fria hoje. É verdade, Adélia, tá frio hoje, né? Amanheceu, temperatura, sensação térmica de 5 graus, quase geada. Pode ser que, de repente, em alguns lugares, né, teve a formação de geada. Se teve, manda para nós aqui. Conta aqui no nosso WhatsApp, no 42999008756. 8h14 agora. Olha, no domingo, ontem, dia 6, um homem foi encontrado morto em uma pequena poça d'água, aqui às margens da rodovia PR-456, na localidade do Rio Feio, Santa Maria do Oeste. Segundo as informações, a filha adotiva ali da possível vítima esteve no local e reconheceu então as roupas encontradas ali como sendo de propriedade ali do seu pai, identificado como Adélcio Hipólito. A polícia militar e a civil foram acionadas e foram até o local para atender a ocorrência realizada e realizar ali os procedimentos necessários. A circunstância da morte ainda serão apuradas pelas autoridades. Bom, são 8h15 agora, nós vamos aqui para o nosso intervalo comercial e eu volto já trazendo mais notícias. Daqui a pouco nós vamos trazer aquele caso que chamou atenção aqui em Pitanga a respeito daquele recém-nascido que ontem movimentou o ML, movimentou a Polícia Civil, a Polícia Militar aqui da cidade de Pitanga. Eu volto já depois do nosso intervalo comercial.

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1h22 da manhã, nós voltamos aqui com o programa Manhã Livre da 102, hoje, nesta segunda-feira, feriadão. E vamos que vamos, né? Quero mandar um abraço pro Janelinha, tá lá nos ouvindo, ouvindo aqui a 102 FM, aquele abraço, Janelinha. É, quem mais aqui? O André, bom dia já, estamos te ouvindo aqui em Palmital, manda um abraço a todos que estão trabalhando hoje na funilaria e ouvindo o seu programa, valeu, manda um abraço a nós, manda sim, qual que é o nome do povo aí. Agora são 8h21 da manhã. 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O Neudi? O Neudi é o Repoi, né? Tá lá nos ouvindo? Bom dia, Jairo. Estamos na escuta aqui em Borboleta Abaixo. Um ótimo dia para você. A Eliane Freitas. Obrigado, Eliane. Quem mais aqui? Bom dia, Jairo. Estamos ouvindo o seu programa aqui na Pitanguinha. Manda um abraço para todos que estão ouvindo o seu programa, Marli. Obrigado, Marli. Estão nos ouvindo lá nessa manhã. 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Agora são 8h25 na manhã, 8h25 até as 9h30, nós vamos por aqui pela 102 FM. 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Oito e vinte e seis, vamos seguindo por aqui com o programa Manhã Livre até as 9h30 com muitas informações. E olha, já estão mandando os vídeos aqui, o pessoal que está no desfile do 7 de setembro, né? Já estão mandando aqui o desfile aqui de Ipitanga.

foi bom para muita gente que queria viajar. Então já na, trabalhou até na sexta. Muitos saem já na sexta-feira à noite, outros deixam para sair na, no sábado à madrugada. E aí fica sábado, domingo, hoje segundona e logo mais à tarde pegar a estrada, porque amanhã a semana não começa, né? Só continua, porque hoje é feriado, né? Então é desse jeito, né? Que nós vamos levando a vida e a vida nos levando. Agora são 8 horas da manhã, 28 minutos, 8h28. Nós vamos por aqui com o programa Manhã Livre da 102 FM nesta manhã de segundona. É, vamos já trazendo informações aqui no programa.

0: Olha o que chamou atenção ontem na cidade de Ipitanga. Então, um recém-nascido foi encontrado morto na manhã desse domingo, dia 6, por volta das 11h50. Então, dentro de um banheiro de uma casa aqui no bairro Pitanguinha, aqui na cidade de Ipitanga. De acordo com a Polícia Militar, a equipe policial foi acionada pelo Serviço de Atendimento Móvel, que é o SAMU, para prestar apoio em uma ocorrência de parto domiciliar. Então, no local, os policiais encontraram um bebê ali no banheiro, já sem roupa, sobre ali um pano ao lado de uma vela acesa. Os socorristas realizaram ali as manobras de reanimação sem êxito. Constataram então o óbito do recém-nascido, que apresentava ali a pele arrochada, extremidades ali frias e o cordão umbilical rompido. Então o corpo foi encaminhado pelo Instituto Médico Legal para a cidade de Guarapuava. Então esse é um fato que chamou atenção ontem aqui na cidade de Ipitanga e movimentou a tarde ontem, né? Muita gente comentando a respeito deste assunto, né? Desse acontecido aqui na cidade de Ipitanga. Uma outra situação também, um acidente de trânsito foi registrado na manhã do sábado, dia 5, por volta de 8h30, aqui na 239, em Cândido de Abreu. Então, segundo as informações da Polícia Rodoviária, um policial militar perdeu o controle da viatura, um Duster, né? Acabou saindo da pista e capotando ali próximo ali à cidade de Cândido de Abreu. Então, motorista de 32 anos, policial, teve ferimentos leves, foi socorrido e encaminhado para o pronto atendimento ali da cidade de Reserva. Então, um acidente que aconteceu com a Polícia Militar, né, envolvendo ali a viatura da Polícia Militar. O fato aconteceu próximo a Cândido de Abreu. Agora são 8h31. 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
0: 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Tirar aqui, ó, o fundo musical pro Alexandre falar aqui no programa.

0: Agora sim, vamos lá, Alexandre. 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
1: Valeu, Alexandre. Aquele abraço. O Alexandre está lá descansando, né? Hoje, mas amanhã já volta no atendimento com a farmácia Farma Onyx. Olha, o capotamento deixou 5 pessoas feridas na manhã de ontem, né? Domingo, dia 6, por volta ali das 5h40 da manhã, aqui na PRC 466, aqui próximo ao Turvo. O acidente aconteceu, né? Ali entre Turvo e Palmeirinha, segundo as informações do atendimento, né, da Polícia Rodoviária. Então, um Onix com placas de Turvo trafegava nesse sentido, a rodovia, e o condutor de 19 anos, né, que estava ali, que era o condutor do veículo, perdeu o controle da direção. Na sequência, o veículo veio a capotar sobre a pista. Então, o condutor teve ferimentos moderados. Os quatro passageiros, um homem de 24 anos, uma mulher de 49 anos e uma mulher de 24 anos e um adolescente de 17, tiveram ferimentos leves. As vítimas foram atendidas ali pelo SAMU, encaminhadas ao Hospital Bom Pastor da cidade do Turvo. O veículo e o condutor estavam em situação regular e o automóvel então foi liberado no local mediante ali, né, o guincho que esteve no local para retirada do automóvel, que ficou ali muito danificado. Teve danos materiais de grande monta no veículo Onix, que acabou capotando ali na rodovia sentido Pitanga, ou melhor, sentido Turvo, né, a Palmeirinha. Agora são 8h35 na manhã.

Olha, faleceu na tarde do sábado, dia 5, então em Curitiba, onde estava internado ali o seu Amélio Miguel Serrate, de 78 anos. Ele morou por muitos anos ali na cidade do Turvo e trabalhou na Prefeitura Municipal. Trabalhava, na verdade, na Prefeitura Municipal ali de Campina do Simão. Então, ele era um funcionário público, trabalhou por muitos anos, tinha muitos amigos ali na cidade, acabou falecendo ali na capital do estado, né, em Curitiba. Acabou falecendo no sábado, então, dia 5. Fica o nosso registro por parte do programa Mãe Livre e aqui da 102 FM.

Olha, ontem à tarde teve uma grande movimentação do Corpo de Bombeiros, acredito eu, que até da cidade de Guarapuava. Aqui, segundo o que nós recebemos de notícia, que seria um cidadão que estava desaparecido ali na localidade da Borboleta Baixa, interior aqui de Ipitanga, mais ou menos 20, 25 quilômetros daqui da cidade de Ipitanga. E ontem nos repassaram a informação que tinha um cidadão desaparecido e o Corpo de Bombeiros estava naquela localidade ali fazendo as buscas. Então não tivemos mais informações se foi encontrado ou não, né, ontem, até porque ontem era a tarde já, né, que houve essa informação por parte, né, do informar nosso jornalismo. E depois, né, eu como moro ali na Limeira, nós presenciamos então ali que vários veículos do Corpo de Bombeiros acabaram se deslocando ali sentido a Borboleta Baixo, onde a primeira informação que seria um cidadão que estava desaparecido teria caído nas águas ali do rio Borboleta. Essa informação que chegou ontem no nosso jornalismo. Estamos buscando mais informações para que nós possamos atualizar então essa notícia que nos perguntaram ontem a respeito desse fato ali da Borboleta Baixo, ali, né, cerca de 20, 25 quilômetros aqui da cidade de Ipitanga. Vou buscar essa informação e eu volto daqui a pouco então atualizando essa notícia aqui para nossa região. Um abraço para o Danilo Celso, está lá nos ouvindo. Bom dia, Jairo, bom dia. Quem mais aqui? A Jocélia, bom dia, Jairo, bom dia. Jocélia está lá nos ouvindo também. Quem mais aqui? O Janelinha, já mandei um alô pro Janelinha. Ah, deixa eu ver aqui. Bom dia, Jairo, sou a Débora, estou ouvindo aqui na Pitanguinha, passeando na casa dos parentes, passando o feriadão e ouvindo o seu programa. Obrigado. Bom, nós vamos aqui acertando nosso bloco comercial e eu volto já com mais notícias aqui no programa até as 9h30, nesta segunda-feira, feriadão hoje, dia 7 de setembro.

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0: Agora são 8h45 na manhã, voltamos aqui com o programa Manhã Livre da 102. O João Pantufa tá me ouvindo lá na Borboleta Baixo, tá tirando leite, né, João? O João, a tia Natália, o Cristiano, a Karine, lá o Cássio José, o Ivanho sempre me ouve, né? Um abraço pro Nelson também, pra Salete, pra todo o povo da Borboleta Baixo, aquele que a gente não lembra o nome de momento, mas vai um abraço pra todos vocês, tá? Atualizando a notícia aqui da Borboleta Baixo, né? Ainda não tem. O Corpo de Bombeiros esteve ontem ali na localidade, mas não encontrou, né? Não teve sucesso nas buscas, né? Que era a informação que seria um cidadão morador ali da localidade que estava desaparecido nas águas ali do Rio Borboleta, mas até o momento ainda não tem, né? Não encontrar ninguém. Então o Corpo de Bombeiros esteve ontem ali fazendo essas buscas, mas até o momento ainda não tem nenhuma notícia, né? Da pessoa que estava desaparecida, que se foi encontrado ali nas águas. Ainda não, né? Não encontraram ninguém, então o Corpo de Bombeiros somente fez essa busca, né? Porque foi acionado e foi lá fazer a parte deles, né? Que era o trabalho que é do bombeiro fazer essas buscas nas águas, mas não encontraram ninguém. Agora são 8h46 da manhã. E eu vou seguindo por aqui, né? Vou atendendo as mensagens, conversando com o nosso povo aqui. Um abraço para o Lucine Antunes, tá nos ouvindo lá na Vila Nova dos Alemães. Quem mais aqui? A Cláudia da Vila Rural do Meio também tá lá nos ouvindo. A Vera Lúcia da Pitanguinha. Estou aqui cozinhando feijão e ouvindo o seu programa. Vera Lúcia da Pitanguinha. Cuida do feijão, hein, Vera Lúcia? Quem mais aqui? A Eliane tá nos ouvindo também. Bom dia, já estamos te ouvindo aqui no bairro Pitanguinha. Frio em Pitanga hoje. E vamos que vamos na luta, né? Isso aí, não pode desanimar, o frio não pode parar o nosso trabalho. 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O Manuel tá nos ouvindo também lá na Purifica. Hoje o Manuel tá de folga, né, Manuel? Hoje descansando em casa, mas amanhã já volta pro atendimento ali da Purifica e também do Paraná Microcrédito. Queria falar com o Manuel, pode mandar mensagem hoje, Manuel, já responde você lá. 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Agora são 8h48 na manhã, 8h48, nosso programa segue até as 9h30 com muitas informações. Olha, uma mulher ficou ferida em um grave acidente aqui na 466, próximo à cidade do Turvo. Então o acidente deixou uma mulher ferida na tarde de sábado na 466, localidade de Doge, aqui no Turvo. Conforme as informações repassadas pela Polícia Militar, no trecho ali que está sendo realizada a duplicação da 466 aqui na rodovia, a condutora seguia sentido Guarapuava a Turvo. Quando em determinado ponto, ali ela teria entendido que a pista estava liberada. Olha aí. Ela entendeu que a pista estava liberada, já que não havia sinalização no local. Então, o que nós cobramos aqui, a questão da sinalização. Ela entendeu que a pista estava liberada, não tinha sinalização. Então, naquele período, ali ela acabou se envolvendo no acidente. Ela acabou entrando ali na pista que não estava sinalizada e acabou se envolvendo no acidente. O veículo acabou caindo ali em um buraco que acabou, então, se envolvendo nesse acidente. Ali no veículo estavam três pessoas com impacto da batida, uma das passageiras sofreu ali uma forte pancada ali no peito. Então foi socorrida pelo SAMU e encaminhada para o hospital, onde permanece internada. É, nós já cobramos aqui na questão da sinalização da 466. Então ali alguns já nos cobraram, e muitos, né, alguns motoristas, que você chega e se depara ali, né? Não tem. Alguns lugares tem. Alguns lugares é muito bem sinalizado. Mas alguns ainda precisa, né, dar uma olhada ali, né, para deixar visível ali pros motoristas. Então, alguns lugares você já vê, né, a placa, olha, a 100 metros, 200 metros, né, você tem que pegar à direita, à esquerda, manter na mesma pista, e assim vai. E ali tem alguns lugares que você chega e se depara com os cones, que você tem que entrar bruscamente direito ou à esquerda. E nessa aqui não tinha sinalização, e a condutora passou direto ali na pista, acabou caindo ali em um buraco com o veículo. Então, vamos dar uma olhada aí na sinalização da duplicação da 466, para que não aconteça mais acidentes, né? E quando só tem vítimas com ferimentos, né, não é tão grave quando alguém perder a vida. E aí? Bom dia, dona Nilza, tá nos ouvindo também? Ô, meu amigo Jairo, estamos na escuta. Então, por casa, por enquanto. Positivo, positivo, Nerizinho. Um abraço pro Neri, amigo de longa data. O Nerizinho, ô Neri, gente boa. Pareça um dia tomar um café com nós aqui na rádio, tá? Mais que convidado, também que convocado. Você sabe do que eu tô falando, né? Um abraço pro Neri. Agora são 8h52. Eu vou. Quem que tá chegando aqui? Deixa eu... Pra lá ou pra cá? Pra cá, né? Hoje é só litro, né, Marcão? Hoje tem que se virar nos 30 aqui. 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Tudo bem, Diane, por aí? 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
0: Ediane, aquele abraço para você, obrigado pela participação aqui no nosso programa, mesmo feriadão, né? Sempre participando aqui, trazendo as informações. Voltando só 2 minutos agora para as 9 horas da manhã, vou falar aqui com o Thiago. Thiago, que é conhecido Vai Gordinho, né? Realizou um evento ontem aqui no Guarani Clube de Campo. É o Loupiá, então ele traz um agradecimento agora a todos que compareceram no evento de ontem. Diga lá, Thiago.
2: Fala, Jairo, beleza? Bom dia a todos os ouvintes aí da 102.3 FM. Jairo, deixa eu só mandar um alô aqui a toda a galera de Pitanga e de toda a região central aí do estado do Paraná, que se fez presente aí na Expo Loupiá, nesse domingo, dia 6 de setembro. Agradecer imensamente a todos que se fizeram presente, vieram, trouxeram suas famílias para curtir um evento diferenciado. O pessoal das motos, o pessoal do off-road, o pessoal dos rebaixados, do som automotivo, dos carros antigos, até um pessoal que veio lá da Palmeirinha para brincar um pouquinho na quadra lá, o pessoal do MOI. Então, deixar aquele abraço e aquele agradecimento especial a todos os nossos clientes e colaboradores. Tamo junto, Deus abençoe a cada um. E em breve teremos novidades aí na parte de eventos para toda a galera que gosta e que sempre vai na Expo Loupiá. Então, eu aqui, Thiagão, e toda a nossa família aí, gostaríamos muito de agradecer a cada um que se fez presente na data de ontem. Tamo junto e agradecer também a todos os nossos patrocinadores, que sem eles a gente não conseguiria fazer muita coisa, né, Jairo? Então, aquele agradecimento especial a todos vocês. Tamo junto e Deus abençoe. E também o pessoal aí de fora que teve presente, sabe? Santa Catarina, Imbituva, Foz do Iguaçu, pessoal da Bahia que desceu, pessoal de São Paulo que chegou até o evento. Então, aquele agradecimento especial a toda a galera de toda a região que se fez presente aqui na Expo Loucá e de todas as demais regiões. Tamo junto, Jair. Deus abençoe a cada um de vocês aí. Bora!
0: Valeu, Thiago. Aquele abraço. Então, tá aí o agradecimento, né, para aqueles que compareceram no grande evento ontem, ali no Guarani Clube de Campo. Bom dia, Jairo. Deus abençoe a nossa semana. É a Marli, de Santa Maria do Oeste. Ô, Marli, um abraço, tá lá nos ouvindo, né, em Santa Maria do Oeste. Povão de Santa Maria, sempre ligado aqui na 102. Eu vou pro intervalo comercial e eu volto já. Fique ligado por aqui.

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14: 95.
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9:07 da manhã, voltamos aqui com o programa Manhã Livre. Eu quero mandar um abraço a todos que estão trabalhando na ordenha, tirando leite da mimosa, como falam, né? E ouvindo o programa aqui, então estou recebendo várias mensagens. Bom dia, Jair, manda um abraço aqui. Estamos ouvindo o seu programa, então a todos que estão tirando aí o leite nessa manhã, eu sei que já terminou também, né? Alguns acordam 4 horas da manhã para tirar o leite e ouvir o programa, né? 102, depois, né, do programa do Batuto Nosso, eu e Marcão, depois chega o programa dos Piá, aí retorna o Marcão novamente e o Bronze retorna às 13, retorna às 15, na verdade, né, Marcão, às 13, e por aí vai, né? Desse jeito que acontece. Então, a programação da 102 FM dessa das manhãs, né? Aqui da 102 FM. Tô olhando aqui, o pessoal tá mandando os vídeos, né? Do desfile de 7 de setembro aqui de Pitanga, tá movimentado, né? O 7 de setembro aqui na nossa cidade de Pitanga. Então, tá aí, né? O desfile. Então tá. Já falo aqui no programa. Vamos se virando por aqui, né? 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

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Você que queira receber meu abraço aqui do programa, manda mensagem aqui para 102-429-9900-8756. Manda mensagem que me conta o que você está fazendo esse feriadão e de onde você está nos ouvindo também.

0: Atualizando a notícia aqui da Borboleta Baixo, a população, os moradores da Borboleta Baixo, né? As pessoas já mandaram mensagem aqui pra rádio que tem sim um cidadão desaparecido que é morador ali da localidade da Borboleta Baixo, já há alguns dias, como era de costume todos os dias, né? As pessoas falarem com esse cidadão e já alguns dias ele está desaparecido. Claro que descarta a hipótese de ser o cidadão que estão procurando nas águas ali da Borboleta Baixo, né? Porque o bombeiro já esteve ali, trabalhou durante toda a tarde ontem e não encontrou. Então, nós estamos aguardando mais atualização por parte dessa informação, mas a informação é que tem um cidadão, sim, morador da Borboleta Baixo, que está desaparecido já há alguns dias. Então, nós vamos continuar aqui no nosso plantão de jornalismo da 102 FM. E qualquer informação estaremos repassando para os ouvintes da 102, principalmente os moradores ali da Borboleta Abaixo, onde esse cidadão já está desaparecido há alguns dias. Não se sabe ainda se ele viajou, se ele, né, acabou deixando ali a comunidade sem avisar ali a família, os amigos, enfim. E então fica essa preocupação por parte, né, dos amigos e da família também, porque alguns dias já não vê mais ali esse morador da Borboleta Baixo, esse cidadão. Então nós vamos acompanhando aqui e qualquer informação atualizada nós estaremos informando aos moradores ali da Borboleta Baixo. O que mais que eu tenho aqui? Vamos trazendo aqui a notícia. Olha uma outra informação também, duas pessoas acabaram morrendo em um grave acidente e outras pessoas ficaram gravemente feridas após uma colisão frontal entre dois veículos no final de semana agora. Então aqui na 323, aqui próximo de Umuarama, segundo as informações da Polícia Rodoviária, o acidente aconteceu ali no quilômetro 311, na rodovia, ali um Honda com placas de Umuarama seguia sentido ali a Umuarama, quando atingiu frontalmente ali um prisma emplacado em Perobal, que trafegava sentido contrário. Uma das vítimas fatais foi Claudinei da Silva, 50 anos, que conduzia ali o veículo. Ele era policial militar da reserva, morador em Perobal. O homem morreu ainda no local. No prisma estava ali um senhor de 82 anos, ex-prefeito de Perobal, que dirigia ali o veículo, e também a Anazir Cardoso, 78 anos, passageira, que também morava em Perobal. A Anazir não resistiu aos ferimentos e acabou morrendo no local. Já o Antônio teve ferimentos graves e foi recebeu atendimento e foi encaminhado para o hospital ali de Umuarama. Os óbitos foram constatados ali pelo médico do SAMU. Os corpos, né, ali do Claudinei e a Nazir foram reconhecidos e encaminhados para o Instituto Médico Legal de Umuarama. Então, após os trabalhos da polícia, né, foram liberados ali para os familiares para o velório. Então, a esposa, né, do ex-prefeito, que acabou morrendo ali no acidente, ali da cidade de Perobal. Então, um grave acidente que aconteceu no final de semana. Intervalo comercial, vamos lá, acertando aqui nosso bloco comercial e eu volto já aqui na 102.
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9h20 da manhã, voltamos aqui com o programa Manhã Livre desta segunda-feira, feriadão. 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Alô Zezinho, toda a equipe ali do Supermercado Oeste, alô Zezinho, tá lá sempre nos ouvindo, né? 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O que mais aqui? Vamos trazendo notícia aqui no programa, já na reta final, Samuca chega daqui a pouco aqui com o programa dos Piá, aqui na 102. Olha, um acidente de trânsito foi registrado pela Polícia Rodoviária Federal na manhã de domingo, ontem, aqui na 277, um caminhão Volvo, acoplado com a carreta em um container carregado com frangos, acabou tombando ali na lateral da via. O caminhão estava no caminhão estava apenas o motorista, né, que não se feriu. A Polícia Rodoviária fez o atendimento ali, né, para que a carga, né, tivesse segurança ali da carga até que o caminhão fosse liberado ali da rodovia, né, após chegada ali do guincho. Então, esse é o trabalho da Polícia Rodoviária Federal, mais um acidente que aconteceu aqui na 277 no domingo.

Pessoal, vou encerrando o programa de hoje, agradecendo você pela audiência. O Samuca já chega por aqui com o programa dos Piá. Daqui a pouco, né? A partir das 9h30, o Samuca já vem chegando por aqui. Continue ligado aqui na 102 FM. A programação segue até às 9, né? Que encerra o programa da Batuda. E aí segue a programação, né, no automático aqui. Mas enquanto isso, tem locutor para falar com você aqui, para atender seu pedido, para mandar aquele abraço, enfim, para fazer a sua companhia nesse feriadão, né? Muita gente fica por casa hoje, alguns acabam viajando, outros aproveitam para dar aquela ajeitada na casa, faxina, né? Dar uma arrumada nas coisas que estão fora do lugar, deixar tudo em ordem e por aí vai, né? Cada um com seus afazeres, cada um com seu dia a dia, cada um, né, do seu jeito para curtir o feriadão. Então aí vai um abraço. Falando isso, mandar um abraço pro José Farias. Meu tio tá me ouvindo lá na Emanuel Rivas, lá na Bela Vista, a Marilda também. Né, e todo o povão que sempre sintoniza a 102 FM, sempre acompanha aqui o nosso trabalho. Gente, quero abraçar a todos, um bom dia para vocês, um excelente feriadão. Fique aí com a nossa programação da 102 FM e voltamos no rádio amanhã a partir das 8 horas da manhã com o programa Amanhã Livre. Amanhã o Marcão já volta por aqui e hoje o Marcão estará logo mais às 13, né? 13h, o Marcão chega por aqui também com o seu programa Show do Marcão, aqui pela 102. Quero abraço a todos, um bom dia para vocês e até amanhã com o programa Manhã Livre.

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dia, vamos chegar então. Bom dia, Pitanga, muito bom dia a toda a região centro do nosso estado do Paraná, segunda-feira, feriado, hoje 7 de setembro de 2026. Manhã gelada aí na cidade de Pitanga, agora exatamente 11 graus, marcado hoje, dia ensolarado, mínima de 8 e máxima de 18 graus. Previsão de chuva também para essa semana, amanhã terça-feira marcando 3 milímetros de chuva, quarta-feira 14 milímetros de chuva, quinta-feira mais 50 milímetros de chuva, sexta-feira mais 50 milímetros de chuva. É chuva, hein, Tribune? Nossa! Viu? Quase, é mais de 100 milímetros aí. É, dá 49 na quinta, mais 83 sexta, mais 19 sábado. Então é a previsão de mais de uns 150 milímetros aí pra chover entre quinta, sexta e sábado. Mais de 150 milímetros pra chover entre quinta, sexta e sábado aí. A previsão do tempo, segundo no site Cimepark, no programa do Céu. Vamos iniciar nossa manhã. Por aqui, manhã de segunda-feira. Começando tudo novo. De novo, hein? Mais uma semaninha abençoada aí a todos nós.

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19: 10:04.
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0: 6:15, 10:15, eu com o Trimão estamos lidando com um café aqui na rádio, no estúdio agora, né? Ô, fala, Trimão, deu um bom dia, faz tempo que você não fala, né? Tava impedido de falar aqui esses dias atrás, né?
1: É, eu tava impedido, bom dia. Agora eu tô mais impedido ainda, com a mão quebrada, não posso falar.
0: Com a mão quebrada, agora outra tá de boa, né? Quero ver trabalhar agora, né, Trimão? Quantos dias de folga?
1: Ah, vai dar uns 90 dias só.
0: Uns 90 dias? Não quer ficar aqui na rádio esses 90 dias? Não quer ficar aqui com nós, né?
1: Já tô quase indo embora.
0: Já tá quase indo, já. Olha, hoje teve o desfile 7 de setembro aí no centro da cidade, o pessoal tá rodando a cidade, muita gente fica naquela dúvida, né, Trimão? 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

tá trabalhando mesmo hoje. O Hank, bom dia, bom dia. Tá mandando aqui bom dia pra nós aí. Bora pra luta aí. Tamo na cinturinha. Abraço aí. Manda um alô pra nossa tropinha do procedimento de bomba no Foz, que estão lidando com a estradinha vermelha lá no barracão dos homens lá. Um abraço aí, Piazara, Rank Polimentos aí na audiência. Alô, Rank! Câmbio, tamo na escuta aqui, Jean Mânica. Alô, Mânica! Bom dia, Mânica!

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1: 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Aquilo ali é a APP, que é a Área de Preservação Permanente. A lei é clara, ali não pode ter lavoura e também não pode ter gado. 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

0: minutos para as 11 horas da manhã. 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

lembrando, né, que segunda-feira nosso programa é um pouco mais curto, então daqui a pouquinho já vem chegando o padre aí no horário das 11 ao meio-dia. Do meio-dia ao meio-dia e meio tem horário eleitoral obrigatório, né? E a gente retorna, né, meio-dia e 40 ali, encerrando a programação, né? Já chegando a uma hora da tarde aí, Marcos de Souza, às 13 horas. Essa é a programação de hoje, então daqui a pouquinho a gente já vai também encerrando aqui o programa dos pés. 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
1: 11:05.
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0: Olá, queridos filhos e filhas, ouvintes aqui da Rádio Pitanga 102.3. Que alegria estarmos juntos mais uma vez neste programa Almoçando com o Padre João Rafael. Eu espero muita participação hoje, né? Afinal de contas, hoje é feriado, 7 de setembro. E você tá fazendo o que aí, hã? Tá fazendo um churrasquinho com a família daí? Você tá fazendo um churrasquinho com a família? Vocês estão aí, juntaram a família toda, estão aí juntos, hã? Vai mandando a sua mensagem aqui pro Padre João Rafael no número 99900-8756. Anote aí, por favor, olha lá, 99900-8756. Este é o programa Almoçando com o Padre João Rafael.
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0: comigo está ele aqui na técnica, não é? O grande Samuel. Bom dia, Samuel.
1: Bom dia, padre. É nóis.
0: É nóis. Coisa boa. Obrigado pela sua presença, por nos auxiliar nesse momento importante aqui deste programa. E hoje nós temos uma convidada também muito especial aqui, não é? Ela coordena as mães intercessoras e também faz parte da pastoral do dízimo da nossa paróquia Santana e São Joaquim. É ela, a incrível Renata. Bom dia, Renata.
2: Bom dia, padre. Sua bênção, tudo bem?
0: Deus abençoe. Obrigado também pela sua participação aqui conosco. A Renata daqui a pouquinho vai falar para nós a importância do dízimo, o que é o dízimo, porque tem gente, né, Rê, que acha que dízimo é pagar, que acha que dízimo é dar dinheiro pro padre. Nós temos que conscientizar esse povo, rapaz. Tá pensando o quê? Não é só ficar pegando dinheiro do padre, não. Não é isso, não. Né? É justamente o dízimo, ele é um dever do cristão. O dever do cristão. Né? As pessoas pensam em dízimo, só pensam em dinheiro. Mas não é só isso, não, rapaz. É, nós só estamos começando o programa Almoçando com o Padre João Rafael. Você pode mandar a sua mensagem aqui para nós, né? Seu pedido de oração. Você pode mandar também, pedir uma música. Você pode mandar uma foto da família aí almoçando ou preparando o almoço, né? Porque nós, devido aos horários eleitorais, não é? O Almoçando com o Padre João Rafael está mais cedo agora, né? Das 11 até meio-dia, tá certo? Então, mande uma foto, mande uma mensagem, mande a sua participação. Vamos de música? Nós vamos de música. Nós vamos escutar Diante do Trono, Me Ama. E vamos colocar toda a nossa família, todos vocês que estão nos escutando, em oração. Mais uma vez o telefone 99900-8756. Já temos participações. Depois, no finalzinho, o padre vai pedir e vai atender uma ligação, tá certo? Vamos conversar ao vivo aqui na Rádio Pitanga FM, Diante do Trono.

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1: É isso aí, almoçando com o Padre João Rafael. Vamos para os nossos ouvintes? Vamos ver aqui. Ô Neizo, Deus abençoe. Olha lá, trabalhar hoje, aproveita o feriado. Ê, Neizo, padre não descansa não, cara. Aqui nós trabalhamos, ainda mais que tá acontecendo o FAC, o acampamento FAC. Hoje, encerramento do acampamento FAC. Não é? Não vai ser missa, atenção, vai ser apenas uma acolhida, uma confraternização, uma recepção para os jovens no Salão Santana e São Joaquim, tá certo? Então, Neizo, nós não descansa não, meu filho, como diz o Padre Miro, descansar é só na eternidade. Ai, ai, vamos lá, Terezinha, bom dia, Terezinha, vamos escutar o áudio da Terezinha aqui, bom dia.
2: Bom dia, Padre João Rafael, quero pedir oração pra minha netinha Lana, que tá fazendo 6 anos hoje, ela Opa. É coroinha aqui na igreja de Santo Antônio.
1: Opa,
2: quero pedir
1: Deus
2: que o senhor
1: abençoe.
2: Faça uma oração pra ela,
1: Deus
2: desejo
1: abençoe.
2: Pra ela muitos anos de vida, desejo tudo, ofereço todo o programa de hoje pra ela. E que o padre faça uma oração para ela. Para que ela tenha muita saúde, muita paz, que ela seja muito feliz. Que ela receba os parabéns aqui dessa vozinha dela que ama muito, muito, muito ela. Que ela é tudo da minha vida.
1: Ah, que coisa mais linda! Parabéns! Deixa eu escutar o nome da netinha.
2: Bom dia, padre João Rafael.
1: Qual que é o nome da netinha?
2: Quero pedir oração pra minha netinha Lana, que tá fazendo 6 anos hoje.
1: Ô, Nana, 6 anos hoje, meu Deus. Coisa boa, que Deus te abençoe, te proteja, te santifique sempre, não é? Cadê, Samuca? Tem uma salva de palmas aí? Yeah! É, Nana, Deus te abençoe sempre, viu? Muitos anos de vida e que vovó linda, né? Que vovó maravilhosa, né? Isso mesmo, tem que amar a netinha sempre, sempre, sempre. Vamos ver quem mais um áudio aqui. É a Hilda. Oi, Hilda. Bom dia, Hilda.
3: Bom dia, Padre Rafael. Sua benção, querida saudade santanita, peço Opa. Oração para minha família e por toda a família aqui da saudade santanita.
1: Deus abençoe, Hilda, Deus te abençoe e te proteja sempre, sempre, cada vez mais, viu? Obrigado pela sua participação aqui conosco. Regiliane, bom dia, Regiliane, você tá boa? O que você tá fazendo lá? Ó, bom dia, Padre João, sua bênção para nossa família e nossa semana, para que seja abençoada. Com certeza, Deus te abençoe, Regi, você e toda a sua família. Valdineia, estamos no preparativos para ir buscar meu filho que está no FAC, ouvindo aqui na Planalto, é a Valdineia Martins. Ô, Val, olha, seu filho vai voltar transformado. Com certeza, ele vai voltar transformado, viu, Valdineia? Coisa boa, Deus abençoe e proteja sempre. Olha aqui quem tá com nós, é a Nice. A sua bênção, Padre João Rafael. Estou lavando roupa e ouvindo o seu programa. Peço oração pro meu filho, Alan, pro senhor e pra Renata também. Opa, Deus abençoe sempre, proteja sempre. Olha quem tá aqui. Ó ele, é ele, o incrível Luiz Fernando. Ô Luiz, bom dia, Padre João. Aqui é o Luiz Fernando e a Luciana. Estamos acompanhando o seu programa. Toca música Lázaro, Colo de Deus. Pode deixar que eu já vou engatilhar aqui, tá certo? Já vou engatilhar aqui, Lázaro da Colo de Deus. E ofereça para os verdinhos do 18º acampamento Nossa Senhora Aparecida. Abraço, Deus te abençoe e parabéns pelo programa. Muito bem, Luiz, vamos lá. Olha lá, o padre já vai engatilhar aqui seu pedido, não é? Com certeza. né? E ofereço para os verdinhos do 18º acampamento Nossa Senhora Aparecida. Muito bem, daqui a pouquinho nós vamos voltar aqui com os nossos ouvintes. Renata, você tá boa, Renata?
4: Oi, padre, tô bem, graças a Deus.
1: Renata, fala para nós então, o que é o dízimo, qual a importância do dízimo, por que que eu devo ser dizimista, não é? O dízimo, quais são as ideias erradas que as pessoas têm com relação ao dízimo? Fala para nós um pouquinho, Rê.
4: Tem bastante, hein, padre? O pessoal tem uma ideia bem distorcida, mas antes de começar, eu gostaria de falar aqui, ler um pedacinho da palavra, em 1 Crônicas 29, 14, diz assim: quem sou eu e quem é o meu povo para que possamos fazer-vos voluntariamente estas oferendas? Tudo vem de vós e não oferecemos senão o que temos recebido de vossa mão. Palavra do Senhor.
1: Graças a Deus.
4: Então, padre, algumas coisas que nos questionam, né, a mim, o pessoal da pastoral do dízimo, é que a primeira ideia é errada, né, que o dinheiro do dízimo é do padre. Isso aí é sempre o pessoal pensa.
1: É, errado, errado. Coitado do padre, gente. Pelo amor de Deus.
4: O dízimo, ele tem quatro dimensões, né? Que são assim, como se fosse quatro fatias ali, quatro partes onde a gente divide, onde a gente coloca, ou motivações pelas quais a gente precisa contribuir. E o correto, padre, é contribuir. Eu não pago o dízimo, porque não é uma conta, né? Contribuir ou devolver, porque o dízimo, ele é reflexo daquilo que eu já recebi de Deus. Então é eu devolver para Deus um pouquinho daquilo que ele me deu.
1: Exatamente. Na verdade, então, nós podemos dizer que o dízimo é o reconhecimento por tudo aquilo que Deus tem realizado em nossas vidas, né, Rê? E aquilo que você estava falando também, né? As dimensões do dízimo, né? Eu contribuo com o dízimo, eu devolvo o meu dízimo para Deus, e esse dízimo, ele é repartido em quatro grandes dimensões, porque o dízimo, ele ajuda a manter a estrutura, ajuda as missões, em uma série de situações, não é? Então a Rê vai falar um pouquinho para nós dessas dimensões, né, Rê?
4: É isso aí, padre. Eu sempre gosto de dizer assim que o dinheiro, ele é um meio, ele não é o fim. E ele é um meio para quê? Para a gente alcançar algumas coisas, né? Então, essas quatro dimensões, eu tenho a dimensão eclesial, missionária, caritativa e religiosa. A dimensão eclesial, ela é a mais fácil da gente observar, porque é tudo aquilo que se refere à celebração, à catequese, é a parte mais física, digamos assim.
1: Exatamente. Por exemplo, né, Rê? As hóstias que nós consagramos, né? Que o padre consagra na missa, ela é comprada. A luz, nós temos que pagar a luz, microfone, estrutura da igreja, não é? Todas as flores para ornamentar o altar, toalhas, não é? Vestimentas dos coroinhas, dos acólitos, tudo isso, né? Tudo isso. O dízimo ajuda a manter. Olha que importante, né? Se você gosta de uma celebração bonita, se você gosta de ver, né, o presbitério, o altar bonito, uma bonita celebração, graças a você, ao seu dízimo, que a gente consegue fazer, que nos possibilita fazer isso, né, Rê? Muito bom.
4: Exatamente, exatamente. A limpeza também, né, do lugar, tudo isso está ali contida na dimensão eclesial. Nós temos também, padre, a dimensão missionária, né? A igreja, ela é por essência missionária. E alguns lugares, eles não têm como se manter, né, sozinhos, não tem como estar levando esta missão, estar levando o evangelho por conta própria, né? Então, a gente faz, né, tem o envio dos missionários. Aqui nós também tivemos as missões, então para sair em missão, primeiro a gente precisa de formação, né? Então tudo isso está dentro da dimensão missionária e também formação dos sacerdotes, né?
1: Exatamente, não é? A formação dos sacerdotes, para fazer missão precisa de formação, não é? Para fazer missão, não é só missão aqui também, né, Rê? Na nossa cidade, às vezes tem uma paróquia necessitada lá longe, não é? Por exemplo, quem conhece o Padre Miro sabe que ele morou numa paróquia lá no Nordeste, muito simples mesmo. E o Padre Miro não tinha dízimo suficiente para manter a paróquia dele lá, né? E aí ele contava com a ajuda de outras paróquias, não é? Para justamente manter a dele, né? Então, essa também é uma dimensão importante do dízimo. Fora isso, em países longe, como Papua Nova Guiné, Nova Zelândia, não é? Alguns países ali do continente africano, também a igreja sofre muito ali com a questão missionária, não é? Tem escolas católicas que são mantidas, não é? Tem creches, tem uma série de coisas que são feitas, não é? A partir do seu dízimo. Olha que importante, a dimensão missionária, porque a nossa igreja é missionária por excelência, como diz o Evangelho de Mateus. Ide por todo mundo, a todos anunciai o Evangelho, batizando-os em nome do Pai, do Filho e do Espírito Santo. Muito importante essa dimensão também, Rê.
4: É isso aí, padre. Nós temos também a dimensão caritativa, né? Porque a caridade também faz parte da nossa missão, da nossa identidade. E a Igreja Católica é uma das maiores... É uma que mais tem nessa questão de caridade, né, padre? Hospitais, manter hospitais, escolas, creches, como o padre estava falando. Além dos missionários, tem a estrutura e toda para manter ali, né?
1: Exatamente. A dimensão caritativa é justamente a caridade. E eu costumo sempre falar que caridade é amor em missão. E você está gostando do programa? Você tá gostando do programa Almoçando com o Padre João Rafael hoje? Hoje nós temos papo, hein? Nós vamos para os nossos comerciais e daqui a pouquinho nós voltamos com o programa Almoçando com o Padre João Rafael. Na verdade é almoçando comigo, né?
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9: Almoçando com o Padre João Rafael. Atendendo a pedidos, vamos de música. Lázaro, daqui a pouquinho nós estamos de volta. Temos muita coisa ainda, hein? Vamos lá. E aí, pessoal do 18º acampamento, lembram dessa música? Yeah! Tua voz ressoou.

0: Claro, Colo de Deus, linda essa música. Essa música fala de ressurreição, o que você precisa ressuscitar na sua vida. Muito bem, vamos continuar. Rê, continua para nós aí falando um pouquinho mais dessas dimensões do dízimo. Fala para nós, Rê.
1: Vamos lá, padre, mas antes deixa eu mandar um beijo ali pra minha família também que tá ouvindo, tá?
0: Opa, um grande abraço pra família da Rê, tá lá na escuta, o pai, a mãe, o filho, tá todo mundo na escutinha, olha lá.
1: Exatamente, tão orgulhosos, né, padre?
0: Com certeza, assim como o padre João, né? Aham.
1: Padre, então, só pra falar mais um pouquinho da dimensão caritativa, né, que é importante falar pro pessoal, aqui também, né? E eu descobri isso há pouco tempo, né? A igreja, por exemplo, ajuda o asilo, né? Além de outras obras e pessoas também que precisam, né? Nesse sentido, é lógico que é tudo feito com muita prudência, é tudo feito com muito cuidado, né? Porque é assim como tudo na igreja, né? A gente faz com seriedade, com muito amor, mas com seriedade, cuidado, prudência. E a última dimensão, padre, que assim, eu acho que é a mais importante e é onde o pessoal às vezes acaba esquecendo, que é a dimensão religiosa. E o que, que é a dimensão religiosa? Ela diz respeito ao meu relacionamento com Deus. Sabe, padre, quando eu reconheço que tudo aquilo que eu tenho vem de Deus. E vamos combinar, né? A gente recebe muito, muita coisa. E o retorno às vezes não é tão generoso assim, o retorno às vezes não é tão equivalente àquilo que a gente recebe. Então assim, quando eu sei que tudo que eu tenho vem de Deus, aquilo gera em mim, além do reconhecimento, a gratidão, né? E a confiança na providência divina.
0: Muito bem.
1: E é isso que vai fazer eu sentir, né, a responsabilidade, porque o dízimo é isso, padre, é a corresponsabilidade. Eu também preciso contribuir para que a obra de Deus ocorra. E essa dimensão religiosa, ela traz isso, né? Eu entendo que tudo que eu tenho de bom vem de Deus e eu quero proporcionar isso para os outros também. Então, eu devolvo um pouquinho daquilo que eu recebi para que outras pessoas também possam usufruir dessa obra maravilhosa que Deus deixou para nós.
0: Com certeza, isso mesmo, Rê. Olha aí, ó. Seja dizimista consciente. Consciente. Uma coisa importante, né, Rê? Lembrando de falar. Como nós falamos, o dízimo não, você não tá pagando nada. E se você não tá pagando nada, você não tá recebendo algo em troca disso. Você é um reconhecimento seu para com Deus.
1: Exatamente.
0: Entende? Não é?
1: A gente porque já recebeu, né?
0: Exato, padre? Exatamente. Porque na verdade as pessoas pensam assim: eu sou dizimista, eu tenho direito de fazer isso. Eu sou dizimista, eu tenho direito de fazer aquilo na igreja. Não é assim que funciona o negócio, né? Ser dizimista consciente. Vamos para os nossos ouvintes. Nossa, quanta mensagem aqui! Uhul, Catarina! Ô Catarina, peço oração para todos os doentes, que Deus abençoe muito todos vocês aí. Tô fazendo almoço e lavando roupa. Um grande abraço. É a Catarina Aparecida Ribeiro da Marrequinha 4 em Cruzo, sempre nossa ouvinte. Obrigado, Catarina. Obrigado pelo carinho, pela amizade, sempre, sempre, sempre, viu? Carlos Henrique, opa! Aproveitando bem o feriado. O Carlos tá trabalhando lá, hein, Carlão? Deus abençoe, olha só que bonito, trabalhando e escutando aí, rezando com o padre João Rafael. Carlos Henrique, Deus te abençoe, meu filho. Parabéns para ele que está de aniversário hoje, olha lá, Ayrton Vizentim. Ô Ayrton, Deus te abençoe e te proteja sempre, viu? Parabéns para você, para que você possa crescer cada vez mais em saúde, graça, paz, em nome de Cristo nosso Senhor. Carolina! Ô Carolina, ela diz assim: bom dia, bênção padre, peço oração para minha família, quero ouvir a música É Tudo Sobre Você. Carol, das 5 Encruzilhadas. Ô Caroline Blasius. Ô Carol, obrigado pelo carinho da sua mensagem aqui conosco. Bom dia, Padre João Rafael, sua bênção. Aqui no sítio também não tem feriado. Peço oração pela minha família. Ô, Sandra. É verdade, né? Ah, tem que tirar leitinho da vaca, né? Tem que capinar, tem que cuidar da criação. Todo dia tem trabalho. O Paulinho Toledo chegou aqui. O Paulinho Toledo, nossa senhora, não faz nada da vida, gente. Hein, Paulinho? Hein, Paulinho? Não faz nada, gente. Fica só sentado assim, sabe? Coçando a barrigona dele de chope. Ah, não, brincadeira, né, Paulinho?
2: Padre, que é isso, padre? Tem que falar assim comigo hoje.
0: É brincadeira.
2: Não, é que o meu trabalho, eu trabalho sentado, né, padre? Eu já viu? Como que eu vou trabalhar dentro de uma escavadeira de pé, padre? Não tem como.
0: Não tem, né?
2: Exatamente. Eu trabalho sentado e com as duas mãos ainda, né? Mexendo o braço da máquina pra lá e pra cá. Esse é o trabalho.
0: Por isso que seu braço é forte.
2: Sim,
0: assim,
2: ó. Forte.
0: Isso mesmo. Ei, Paulinho. Ângela. Bom dia, Ângela. Olha só. Vamos escutar o áudio da Ângela aqui.
3: Bom dia, Padre João Rafael, sua bênção, Padre. Estamos aqui fazendo almoço, chegamos do desfile hoje e estamos fazendo estrogonofe para o almoço.
0: Eita, coisa boa! Eu gosto de estrogonofe. Olha aí, ó, meu ajudante, Padre, meu filho Luiz Rafael. Eita, nome bonito da Gota Serena. Olha aí, ó, Luiz Rafael. Estamos esperando a chegada do meu sobrinho que foi pro acampamento. Isso aí. Muito bem, peço a música Jovem Galileu para ouvir, Padre. Deus te abençoe, Deus te abençoe. O tempo tá correndo. Temos os nossos comerciais.
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10: Muito bem, amados filhos e filhas. Nós estamos quase encerrando o nosso programa. Já vai preparando seu copo com água, seus objetos devocionais, para que o padre possa abençoá-los. Temos muitas mensagens, quero agradecer a Ângela. Ô Ângela, bom dia, Deus abençoe. Ela tá aqui, ó, bom dia, peço oração pela vida do meu filho Ângelo, que fez aniversário sábado. Ô, Deus abençoe a Inês, bom dia Inês, Deus te abençoe. Deus abençoe, aqui também temos a Eliane Santos, Deus abençoe, Zezão das Abeias, Zezão, Deus abençoe o Walter, obrigado pelo carinho, a Eliane, obrigado pelo carinho, Deus abençoe cada um de vocês, viu? Nós vamos dar a bênção já, não é? Pedir a bênção, quero agradecer muito mais uma vez o querido Samuel que está aqui conosco, Paulinho Toledo. Ô, Paulitio, você sabe que é brincadeira, né, irmão? A carinha dele, a carinha dele, ó. Olha que bonitinho.
11: Não, eu sei, padre, eu sei. Uh-huh. Sei que você não faria isso comigo.
10: Não, lógico que não, né? Muito bem, quero agradecer também a presença da Renata aqui conosco. Ô, Rê, Deus abençoe, obrigado pela sua participação. Que bom que a sua família está aqui escutando conosco. Mande uma mensagem para nós, Rê.
12: Eu que agradeço, padre, esse espaço e faço convite também, né, padre, que no próximo fim de semana é o fim de semana da consagração do dízimo. Então nós estaremos lá, o pessoal da pastoral, se alguém quiser fazer essa experiência, é só chegar a conversar com a gente e agradeço esse espaço, que é muito importante.
10: Muito bem, muito bem. Vamos então para o nosso momento de oração.

Iniciemos com fé, em nome do Pai, do Filho e do Espírito Santo. Amém. Pai Santo, te louvo e agradeço pela vida de todos os nossos ouvintes. Te louvo e agradeço pela Rádio Pitanga, que deixa acontecer este momento de paz, de amor, de entrega. Obrigado, filho e filha, por nos possibilitar entrar na sua casa. Obrigado por possibilitar para que este momento aconteça. Pai Santo, entrego cada ouvinte nesse momento, suas dores, suas aflições. Entrego, Senhor, os idosos, as pessoas doentes, acamadas. Entrego as crianças. Cuide das crianças. Ampare as crianças, Senhor. Proteja as crianças contra a maldade deste mundo. Peço, Senhor, a vossa poderosa unção sobre todos aqueles que estão nos escutando neste momento com o coração aberto à tua palavra, à tua bênção. Apresente seu copo com água, seus remédios, seus objetos devocionais. O Senhor esteja convosco, Ele está no meio de nós. Dignai-vos, Senhor, abençoar e santificar esta água que vossos filhos apresentam, a fim de que se torne arma poderosíssima contra os efeitos de Satanás e remédio eficaz para a cura do corpo e da alma. Dignai-vos abençoar esses remédios para que sejam eficazes ao tratamento que se propõe. Dignai-vos abençoar, Senhor, estes objetos devocionais e cada filho e filha que está sintonizado conosco em oração. Em nome do Pai, do Filho e do Espírito Santo. Amém.

Muito bem, amados filhos e filhas, mais um almoçando com o Padre João Rafael. Obrigado pela participação de cada um de vocês neste programa, porque sem vocês não tem como, não é? Não tem como realizar este programa. A participação de vocês é muito importante. Um grande abraço, Dora Camargo. Deus abençoe, não é? Sandra, Deus abençoe, proteja. Estamos ansiosos pela chegada dos nossos faquistas. Uhul! Nós também estamos muito ansiosos. Até o próximo programa, almoçando com o Padre João Rafael. E quero dizer, hein? Tem projeto chegando por aí. Tô sentindo. Deus abençoe, unidos em oração.

chegando, encerrando aqui agora, então almoçando com o Padre João Rafael, a gente já vai direto aqui para nossa vinheta, né, de encerramento aqui da programação e dá início aí também ao horário eleitoral obrigatório, aí as propostas dos candidatos aí à presidência, deputado estadual, deputado federal, senadores aí entrando a partir das 12 horas, então, a partir do meio-dia em ponto.

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encerrando o horário eleitoral obrigatório também. Daqui a pouquinho já encerrando aí a nossa programação. Logo já vem mais um bloco comercial. Então, antes do bloco comercial, a gente já encerra também. Já tá podendo indo almoçar. Muito obrigado a todos, né? Pela audiência, participação, pela sua interação aqui no rádio. Durante essa segunda-feira, durante esse horário eleitoral aí, durante esse período eleitoral, as nossas segunda-feiras vão ficando mais curtas por conta aí do horário do Almoçando com o Padre João Rafael, entra às 11 e termina ao meio-dia, meio-dia horário eleitoral. E a gente retorna, na verdade, agora já praticamente encerrando aí a nossa programação, né? Então, durante esse período eleitoral, a programação vai permanecer dessa forma. Terminou o horário eleitoral, o Almoçando com o Padre Rafael vem ao meio-dia, uma, né? E a gente vai das 9h30 ao meio-dia. Então, é só reforçando aí o pessoal que às vezes tá meio confundindo os horários aí, né? Agora aí ficou meio curto aí a nossa programação da segunda-feira, mas só apenas aí durante esse período eleitoral. E a gente também já vai encerrando por aqui nossa programação. Nosso muito obrigado a todos. Um beijo no coração de cada um. Tchau, tchau!

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6: 1:03.
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2: Senhoras e senhores, meninos e meninas do meu Brasil, Maranhão, estamos chegando. Hoje é feriadão, hein? Mas é nós estamos por aqui hoje, hoje trabalhandinho. E aí, como que vocês estão? Tudo beleza, legal, livre, leve e solto? Estamos chegando a partir agora, o Show do Marcão entra no ar. Juntos e misturados, nós vamos até às 15 horas, já liberando o WhatsApp pra você participar comigo, pra você contar pra mim se tá trabalhando hoje, tá descansando, tá viajando, tá na sítio, não tá. Seja bem-vindo aí à nossa programação, já tô liberando o WhatsApp, viu? A partir de agora você chega comigo e...

Olha a hora, gente, agora são 13 horas 11 minutos, excelente tarde de feriado pra você que tá no Boa Legal, tá aí curtindo a programação, bom demais ter você por aqui. Lembra do You Can Dance? Eu trouxe já no início da programação aqui pra você matar saudades e relembrar na programação. Vamos pro povo, né? Teve gente que lembrou. Uns não, né? 13 e 12.

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12: Estamos de volta, senhoras e senhores. Agora são 13 horas com 23 minutos. 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Agora são 13h25, 13h25. 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Deixa eu mandar um abraço, minha amiga Luana Marcão, boa tarde, tão por cá na escuta e na lida, bora que bora. Alô, Luana, abraço, minha amiga, obrigado pelo carinho da audiência, confirmando que tá com o rádio ligado, aí é bom pro povo, né? Aí sim.

meu amigo Leandro Jeffer, Leandro, né? Oh, toda a piazada lá da Jeffer, né? Abraço pra vocês aí, Fernando, oh, não sei se o Matheus tá de boa hoje, mas a piazada lá da Jeffer, um abraço pra vocês, ótima tarde, obrigado pelo carinho, o Leandro Marques, é só nós, estão trabalhando hoje. Não, tem mais gente, já vi que mandaram pra mim que é o piazada, estão marcando, estamos trabalhando hoje, aí sim, hein? 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Ô Marcão, boa tarde, hoje nesse feriadão consigo escutar você. Quero ouvir a música Mate da Esperança com Dércio Tavares. Ela, essa moda aí, né? Bonita letra dessa música aí, vou procurar já pra você e já mando aí. Agradecendo pelo carinho, pela audiência. Só mandar mais um alô aqui rapidinho. 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Alô, Zezinho, toda a equipe. Obrigado pelo carinho da audiência e vocês aí. Uma excelente tarde. Tamo junto e misturado aí.

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Alô, Adriel, toda a família aí, abraço pra vocês. 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

0: das duas. Vamos lá pra participação do ouvinte, coloca o áudio. Vai lá, vídeo. É vídeo? É vídeo?
1: Boa tarde, Marcão. Toca uma pra nós aí, Conrado e Alessandro. Tamo no trabalho.
0: Aê, Florinaldo. Abraço, meu amigo. Aquele abraço aí. Bom trabalho pra vocês. Estão na peleia do dia a dia. Tamo junto.

Tá aí, bom pra nós aprender, né? 13h51 agora, 13h51. 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Grande abraço, meu amigo Léo, toda a equipe. Obrigado pelo carinho de vocês. Ô Marcão, boa tarde. Dá pra tocar o som do cassino, hein? Aqui é o Marcelo, a Josiane, a Sofia e o Luiz. Tamo na escuta, dando um rolê na cidade. Alô, o Marcelo, abraço. Marcelo, Josiane, Sofia e Luiz, um abraço pra vocês. Obrigado pelo carinho, mandando o som do cassino já agora. Aumenta o volume, vai lá.

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15: Olá, boa tarde, meu amigo Munhoz. Munhoz, abraço, obrigado pelo carinho. Meu amigo Matheus Busque também tá na linda trabalhando hoje com o rádio ligado, ouvindo a programação. Abraço, tamo junto aí, tá bom? 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Agora são 2 horas em ponto, 2 em ponto, vamos lá pra participação. Deixa eu mandar um abraço lá pro Munhoz, mandei? Ô, José Daniel, essa música que pediu não tem, meu irmão. Bom feriado pra você aí. Tá lá na Pitanguinha, ouvindo a programação. Ô, José Daniel, não tem essa moda, não. Já revirei o computador, nem aparece o sistema aqui. Desculpa aí, viu? A minha amiga Valdineia também, ótima tarde pra você, Valdineia. Obrigado pelo carinho, confirmando a audiência no programa. Tamo junto e misturado, meu povo.

Meus filhos do Rio Grande e a flor do meu jardim aqui no programa, gente, é 2 horas agora, 2 horas 8 minutos, alô pessoal, a farmácia ultra popular, a farmácia mais barata do Brasil, atendimento 24 horas, viu gente? 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Abraço pra vocês. Maria Miranda, boa tarde! Tá lá curtindo o som, só confirmando a audiência, Marcão, aqui, ó. Aê, Maria Miranda!

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0: mandar um abraço pro meu primo lá, Rodrigo. Falou, Marcão, manda um som da banda Ops. Ops. Vamos achar essa aí. Live is Life. Eu vou procurar essa moda aí. Essa das antigas também, né, Rodrigo? Você não me fala, é memória. Vou campear já aqui pra você e mando tá daqui a pouquinho na programação, tá bom? 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Ô, vamos achar aquela música lá que o Rodrigo pediu? Encontro pra mim aí. Vamos mandar pro Rodrigo lá. Deixa eu ver. Acho que é pra ser essa aí. Manda ver se é essa aqui. Eu acho que é pra ser. Essa aqui, né, Rodrigo?
1: Segurança aqui.

os melhores ritmos pra você no seu feriadão. Agora são 2:28, pra dar uma boa tarde lá pros amigos do Mercado dos Acessórios. 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Um abraço para vocês, obrigado pelo carinho da audiência. 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Pensa num povo, gente bom, a barbaridade que atende a gente ali. Ô Flávio, descansando.

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Ô, meu povo, já são 2h48, como passa esse tempo, né? Tá na hora de dar tchau aqui, tá na hora de ir embora, mas antes de ir embora, deixa eu mandar um boa tarde e abraço pros amigos do restaurante e Café Dona Augusta. 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A gente tá indo embora agradecendo você pelo carinho, pela audiência. O Bronze chega na sequência para comandar a programação e amanhã às 8 horas da manhã retornaremos. Retorno aqui com o Jairo no Jornal da Manhã. Aquele abraço, bye bye, tchau, tchau, fui, valeu!

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11: 3 e 4.
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E aquele membro, aquele cavalo, e se eu não for hoje? Olha, uma coisa que combina com o feriado. Falei, bom, friozinho, né? Nevou no Rio Grande, em alguns pontos de Santa Catarina, geada. Falei, vou dormir, hoje não passa dos 17 graus na Pitanga. Feriado, falei assim, vamos almoçar. A mulher esquentou a carne de ontem do almoço. Deitei pra dormir, rapaz. Agora, uma coisa que combina com feriado, tá aqui, ó. O vizinho já se atentou, queria cortar umas toras lá. E já acabou o sono também. Vamos lá, piada, vamos cerrando. Que mais de combina com o feriado de você que tá trabalhando. Boa tarde pra todo mundo, sejam todos bem-vindos aqui no programa do Bronze. O Botulho, delegado da audiência do Caboclo, que vendia cavalos, que era vendedor de cavalo. E daí, rapaz, vendeu o cavalo do Caboclo, aqui então, cavalo, mas é bom marchador? Marchador. Cavalo novo, hein, rapaz, 22 anos. Acabou que comprou o cavalo, se deu uma volta, disse que o cavalo realmente era marchador. Daí disse que, pra saber a idade do cavalo, você tem que olhar na boca do cavalo, pra ver os dentes. Acabou que foi lá, disse que a boca do cavalo, disse que era toda torta. Disse que uma cobra tinha picado e ficou deformada a boca do cavalo. Daí o caboclo chamou o caboclo lá que vendeu o cavalo pra ver. Mas tá louco, rapaz, olha aqui, ó. Onde já se viu aqui, que cavalo mais feio aí, ó. Viu, mas você quer um cavalo pra andar ou você quer um cavalo pra subiar? Você quer ser um cavalo pra subir, eu tô vendo outro. E você pode programar a sua música, não chegar a 50 mensagens em meia hora aqui, eu vou pra casa. Eu não vou falar pras paredes, de azada, tem gente ouvindo rádio, ou deixamos sua música também, se acarcão pra casa de novo. Você que sabe, você decide na próxima meia hora. É 50 mensagens de boa tarde, eu tô aqui, eu tô vivo, eu tô ligado. Como dizia meu saudoso vô, quem é vivo sempre aparece. Se não chegar a 50 mensagens em meia hora, eu tô pegando minhas coisas e tô indo pra casa também.

chegou ainda as 50 mensagens. Tô indo pra casa. Vamos às 50 mensagens, pelo menos um boa tarde pra mim de noite pra casa. E já responda a charada, o que que é um pontinho amarelo dentro de uma BMW? O que é um pontinho amarelo dentro de uma BMW? Charada e as 50 mensagens, 50 boa tarde, não vou pra casa.

0: 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Bom trabalho. Olha, inclusive, a mãe do Anilton, ela perdeu uma carteira, a dona Maria Clare, Maria Claudete de Oliveira Lima, ela perdeu ali do Superpão até a rua da oficina do Marajá, Jardim Dona Maria. Quem encontrou uma carteira com os documentos, ela é mãe do Anilton Júnior, nosso amigo, nosso ouvinte. Se você encontrou, você pode entrar em contato conosco, deixar aqui na rádio, ou você pode mandar direto lá pro Anilton, que ele vai dar uma gratificação para você, tá bom? Telefone para contato é o 42998386139983836. 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
1: E quando a sua esposa está exausta depois de uma viagem de mais de 6 horas que só você dirigiu.
0: Deixa eu mandar um abraço aqui, rapaziada, que estão com o rádio ligado, direto lá do Alto Posto Bandeira. Alô, Piazara, trabalhando. 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Alô, rapaziada, boa tarde pra todo mundo aí, ó.
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5: 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Vamos lá, gurizada! Boa tarde pra Josiane, o Tigrão tá ligado curtindo o Botudo lá em Cândido. Tem gente pra falar com o Botudo, é 50, boa tarde. O que que é um pontinho amarelo dentro de uma BMW? O Botudo é esquecido, levado da garrafa. Cala, Botuda!
6: Pronto, Luci, vai
5: reclamar,
6: só pra começar na
5: audiência. Aí sim, Luci! Dia 12, agora sabadão, tem o segundo encontro do Fernandão lá do Rodomeio, largaram 1:30, tem porco no tacho, gurizada, 70 pila, é inscrição antecipada, né? O meu amigo Naldinho, da oficina.

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1: Futebol, Liverpool tenta contratar Endrick, mas Real Madrid bloqueou a saída do brasileiro. O Liverpool procurou o Real Madrid para consultar a situação de Endrick e avaliou uma possível contratação por empréstimo com opção de compra ou até mesmo em definitivo, mas a negociação não avançou porque Florentino Pérez e José Mourinho não aprovam a saída do atacante brasileiro.
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1: 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Bom dia.
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1: No feriado você pode dar bom dia, que vocês não estão nem prestando atenção no programa, né? É, fala bom dia de tarde, tá tudo certo. Uma vez um professor nosso chegou e falou assim, de tarde, chegou e falou assim, bom dia. E nós, bom dia de tarde. Ele falou assim, não é porque é no período da tarde que deixa de ser um bom dia. Nossa, ele deu uma entalada em nós que até hoje eu me lembro. Já faz uns 30 anos dessa entalada.
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13: 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Alô, Adilson, Sandro e Murilo, hoje só curtindo o feriadão, e quem tá curtindo o Botura aí no feriado, fala comigo, a nossa audiência maravilhosa nessa tarde.
14: Ô, Bronze, é um pesado, na casa de boa, curtindo o feriado, tomando a cervejinha, né? Escutando o programa. Toca uma gauchona pra não escutar aí, meu amigo velho.
13: Alô, mão pesada, Boa Aventura de São Roque. Uma vez que o caboclo chegou no meio e falou assim, ó, o doutor falou assim, viu, tem uma má e uma boa notícia. A má, você vai morrer. E qual que é a boa então, doutor? É a boa que a tua doença será, se você será o nome de uma doença. Nossa senhora. Que piada horrível, um feriado, né? Mas que piada horrível. Alô, mão pesada, quem mais tá aqui? Diga lá, boa tarde.
15: Ô, Bronze, boa tarde, meu amigo. Você não vai embora é nada. Tamo na escuta do teu programa. Só que é a boa rapaz Daniel. Pô, pra nós ouvir essa tarde maravilhosa. Pois é, Bronze, quer dizer que foi te embora o Bom Jarro. Sabe que é churrasqueira de carne, o homem do céu, que inverno que você me faz pra eu. Valeu, Bronze, por levar o tema programa, até boa tarde, até mais, tchau, tchau.
13: Ô, Zezão, você viu aí a campanha, boa turma, deputado federal, ó, vai ter Heineken de graça, vai ter kit churrasco pros ouvintes todo final de semana, e ainda a gente vai dar de presente pra vocês manjar. Aí eu mereço seu voto, sim ou não? Diga lá, Zezão. Boa tarde pra todo mundo. Tem gente pra falar com o Botudo, hoje é feriado.
16: Boa tarde, Bronze, nada aí pra casa, continua alegrando nós com essas músicas tuas aí.
13: Oi, Clarice, como é que você tá? Olha, eu tava mostrando pra todos os detalhes do meu chinelo Flamengo que eu ganhei. Falando nisso, o Flamengo é o novo líder do Campeonato Brasileiro com 54 pontos. Ele venceu o Remo por 1-0. O Palmeiras ficou no empate ontem com o Botafogo. Tem 53 pontos. O Flamengo é líder com 54 pontos. E você pode programar sua música também aqui no nosso feriadão da 102. Vamos lá, boa tarde pro Alexandre, que ouviu o Baile da Serra. Boa tarde, tudo de bom. A Lucinha tá ligada? Tem mais gente pra falar com o Botudo aí, ó. Fala conosco.
17: Ô, Bronze. Boa tarde, tudo bom? Tamo escutando você aqui em Patrocínio, Minas Gerais. Na colheita do Mi aqui, a chuva pegou nós agora. Tamo aí na escuta da Rádio Pitanga. Toca a música, velho Casarão, pra nós aí. Chama no 38 aí.
13: Chama! Deixa com nós, velho Casarão. Tá programado, você pode programar sua música também aqui. Hoje é aniversário do Cleiton Grudão. Parabéns, Cleiton! Deus te abençoe! Feliz aniversário, José Calixto, tá ligado? Feriado na 102 FM, programa do Bronze.
18: Almoçou ainda. Toque a Fátima Leão pra me escutar. Boa tarde, Bronze. E Ana do Cantu.
13: Valeu, Ana. Tamo junto aí, Ana. Vamos lá, rapaziada. Boa tarde pra todo mundo. Programa do Bronze. E você vai programando a sua música. Vai dando seu alô. Vai compartilhando o seu feriado comigo também. Pra você que tá trabalhando, tá em casa, tá ligada. A Josiane também está ouvindo o Botudo. Vai um abraço pro nosso amigo Sete, o Lucas. Daqui a pouquinho tem os destaques da Éder Veículos aqui no programa do Delegado.

0: botei um filtro aqui na minha foto, fiquei parecendo um Smurf. Deu boa tarde pro Smurf aí nos estados da rádio. Eu coloquei um filtro azul em mim aqui, mas fiquei parecendo um Smurf. 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Um abraço pra vocês aí, obrigado pela companhia. Nosso amigo Tubaína, alô rapaziada.
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0: Olha, acho que esse daqui não é pra mim, é particular. O que é, mulher do céu?
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0: 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No seu feriado, qual é a música que não pode faltar aí? Programe a sua música aqui na tarde com o delegado.
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0: 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Ai, quase morri de susto agora. Entrou do nada uma música aqui no último volume, me mata no coração, meu Deus do céu.
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14: 4:11.
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0: 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Aqui na 466, horário da feira, nosso amigo Carlinhos está lá ligado, curtindo o Botura, ele é Fernanda. E um abraço pro Belo também. Quem está ouvindo o Botura nessa tarde, vamos lá, rapaziada. Boa tarde pra todo mundo, você pode programar sua música, inclusive. Ô Botura, tamo aqui. Contem qual música você quer programar nessa tarde. E, inclusive, o que que você tá aprontando de gostoso nesse feriado aí, ó? Tá curtindo, tá trabalhando também, tá dando carona pro Botudo, tá fazendo algo diferente, uma limpeza, igual a Alana tá limpando as paredes no quarto dela, escutando o pai, e tá perguntando quando que o pai vai pintar as paredes, que já faz algum tempo que eu tô enrolando. Mas eu vou pintar, filho, se tudo der certo, domingo. Ó, o Cirineu Rádio, hoje pela manhã ele foi levar a criançada pro desfile, e agora à tarde o Cirineu tá lá, ligado, ouvindo o programa do Botudo, limpando o forro, piá do céu. E com rádio ligado e quer ouvir uma do Zezé de Camargo e Luciano aqui no programa do Bronze, muito bem. Uma música do Zezé pra limpar o forro aqui no programa do Bronze. Vamos ver se essa aqui é boa pra limpar o forro aqui, ó.

Rubão, tá me escutando você aqui em Patrocínio, Minas Gerais. Na colheita do milho aqui, a chuva pegou nós agora. Tamo aí na escuta da Rádio Pitanga. Toca a música, velho Casarão, pra nós aí. Chama no

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2: Rapidinha, futebol, 25ª rodada do...
1: Daqui a pouquinho o Botudo vai atualizar as informações do futebol aqui no programa do Botudo, porque já tem um novo líder, teve rodada ontem, essa semana tem Sul-Americana, mas já já.
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1: Olha, daqui a pouquinho a Batuda vai atualizar aí o novo líder do Campeonato Brasileiro, vamos falar de Sul-Americana, vamos falar de Libertadores da América, o mundo da bola no seu rádio já já, na 102 FM.

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1: Programa do Botudo na 102 FM, o João tá ligado em Ponta Grossa, pediu velho casarão, toquei pra você, João, tudo de bom, obrigado pela companhia. Márcia tá ligado, curtindo o Botudo aqui em São João da Colina. Alô, Márcia, um abraço pessoal de São João da Colina, obrigado pela companhia. Tem vídeos aí, é você, Amaralise, eu vi um vídeo teu hoje.

0: do Botudo, qual você quer ouvir?
1: Chegou nos cast, mano.
0: No feriado, qual é a tua trilha sonora do feriado hoje aí, ó? Estamos aqui pra tocar tua moda. Fala, Botudo, manda um modão pra nós, coração. Pra sofrer um pouco, Sandro e Ronaldo. Que amor é esse?
2: Nada, chama eu.
0: Quem tá ligado curtindo o Botudo é o nosso amigo Marcão da Escavadeira. Qual é a trilha sonora do feriado do ouvinte hoje aí, ó? Hoje. Conta pro Botudo qual é a tua trilha sonora pra hoje. Sandro e Ronaldo. Sabe que eu não conheço essa dupla, viu?
2: Eu sei que dominei na fita.
0: Vou mandar pra você aqui, ó. Tá programada, já tá na máquina aí, Marcão. Você espera chegar na máquina que ele subiu no morro lá, rapaz. Ele subiu no morro lá pra ter sinal. Você deve ter chegado lá. Eu lembro que antigamente era assim, né? A pessoa ligava, daí falava, viu? Ligue daqui meia hora que eu vou avisar o fulano de tal pra mim receber tua ligação aqui. Tinha o PS ou às vezes atendia no orelhão, né? Eu ligue daqui meia hora que eu vou chamar a mulher lá pra falar com você. A Maria Miranda tá ligada gostando do Botudo, que é uma bem gaúcha. O Rafael Venâncio tá lá na Renascença, que é o Vintião Carreiro. O Aloísio tá na sintonia, curtindo o delegado na pitanguinha. Fala, Botudo, boa tarde, aqui é o David do Alto Alegre, manda aí uma moda bem boa. Pra nós que estamos aqui tomando um café com bolinho frito positivo. Alô, David, um abraço pessoal do Alto Alegre, Boa Ventura de São Roque em peso, ouvindo o Botudo. Tudo de bom aí, ó. Conte pra nós qual vai ser a trilha do seu feriado aí, ó.
3: Ô, Bronze, boa tarde, bom. Gilson da Vila Nova dos Alemães, toca música pra nós, Cadela Baia. Preço pros amigos da Vila Nova, Lagoa Verde, Cinco Viados, Renascença. E pra quem gostar da música.
0: É com nós.
3: E pra minha esposa, Leonir de Oliveira Varmeling, de Nova Tebas. Beleza, Bronze? Um abraço. Tudo de bom.
0: Já vai tocar, tá aqui, ó. Programadinho. Já tem Rei do Gado também. Tião Carreiro. Vai lá. Eu quero ver qual música você quer ouvir no feriado, a trilha sonora do feriado. Lembrando que depois do programa do Botudo, tem o programa da Botuda. Um coladinho com o outro. Rosângela da Silva quer ouvir Lençol Gelado. Essa é do Rio Negro Solimões, é? Rio Negro Solimões, Rosângela. Lençol Gelado, essa música é de 2003. Já tá programada aqui, vai tocar pra você.
2: Vai curtir a madrugada.
0: Vai lá, conta pro Botudo qual você quer ouvir hoje. Tem mais gente pra falar, diga lá, eu quero ver a nossa audiência. Hoje é segundona de feriado.
4: Boa tarde, Bronze. Toca a musicona bem gaúcha pra nós ouvir esse feriadão.
0: Deixa com nós. Deixa com nós, Terezinha. Mandar aí um baitaca pra você, mulher.
2: Eu sei que tô.
0: Obrigado pela companhia de manhã e de tarde, né, Terezinha? De manhã e de tarde, Terezinha. Tem mais gente pra falar, diga lá, boa tarde pra Sirlei. Alô, Sirlei dos Santos, um abraço pra todo mundo. Obrigado pela companhia, Sirlei, tamo junto. Daqui a pouquinho tem mais mensagens aqui na nossa 102 FM e você também pode programar a sua hoje. Essa aqui pro Marcão da Escavadeira.

Fernando Moreno deu uma entrevista contando que ele em alguns momentos pensou em parar de trabalhar com a música e agora no último final de semana 30 mil pessoas fizeram um vídeo maravilhosos com os seus celulares no show.

0: Gil. A música do Chapeludo, Nano Moreno. 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
1: Bronze, você gosta de combinações alimentares um tanto quanto inusitadas? Vou dar um exemplo, olha só, Bronze, o restaurante lançou um hambúrguer com lagosta no litoral de São Paulo, que combina carne Angus com calda de lagosta na manteiga. Eu confesso que eu prefiro mais o tradicional hambúrguer de carne mesmo.
0: Olha, eu também. 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Eu nem como essa tarde lagosta, hein, Matuda? Seu caboclo vai ser até uma lagosta, pois vai então ficar com fome, então. Lagosta, mas que lagosta, nada. Eu nem como esse negócio de lagosta.
1: Brasil terá mais 5 feriados nacionais em 2026 e o próximo já é dia 12 de outubro, segunda-feira. Os trabalhadores brasileiros ainda contam com 5 feriados nacionais até o final do ano. O primeiro já é dia 12 de outubro, dia de Nossa Senhora Aparecida e Dia das Crianças. O segundo, dia 2 de novembro, finados. O terceiro, 15 de novembro. E também dia 20 de novembro, dia da Consciência Negra, e mais, dia 25 de dezembro, o Natal. E alguns caem na sexta e na segunda-feira, emendando tudo tal qual como hoje.
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2: Rapidinhas, programa do Bronze. Empresa lançou uma escova de dentes com IA, mas ó, ainda não tá disponível no Brasil. Esse modelo de escova Bronze vai custar em média R$2.600. Vem com câmera e inteligência artificial dispensando o uso de fio dental. Como que funciona? Ao começar a escovação, a câmera faz uma, digamos, varredura, toda uma análise da sua boca, e onde é necessário, espaços, alimentos, serão lançados jatos d'água super potentes ou enxaguante bucal, fazendo assim o uso por completo sem precisar de fio dental. Netflix Brasil é o segundo maior mercado da Netflix em planos com anúncios. 35 milhões de brasileiros usam o plano com publicidade e assistem em média 54 horas por mês. A montanha-russa de Velozes e Furiosos estreia neste mês. Hollywood Drive Fit da Universal abrirá em 16 de setembro, chegando a 116 km por hora, com giros de 360 graus. Ó, tô fora.
3: Olha, boa tarde pra todo mundo. Essa, lembra aquela vez, nós fomos no parque lá em Palmital, você foi na Roda Estrela, botou, você fez um escândalo, tive que mandar o caboclo parar a Roda Estrela, porque você ficou com medo. Ai, amor, eu quero ir na Roda Estrela. Eu falei assim, Botuda, será? Não, eu quero ir na Roda Estrela. E coloquei a Botuda na Roda Estrela, rapaz, e grito ré da mulher, mas tive que pedir pros caboclos do parque parar a roda na primeira girada.
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3: Vamos lá, rapaziada. Inclusive, você que tá aí ouvindo o programa do Botura, hoje você pode trazer pra nós qual é a trilha do seu feriado. Nosso amigo Paulo e a Denise, ele está lá nesse momento, de frente para o mar, tomando uma polar, ouvindo o programa do Bronze e ligado aqui com a 102. E a trilha sonora do seu feriado é Grupo Rodeio. Dona Neuza, hoje, inclusive, seu filho de aniversário, parabéns, Deus abençoe, tudo de bom. Quem mais está aqui? Vamos lá, meu povo! 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
6: Boa tarde, Botuda. Aqui é a Neuza de Cândido Mande. Uma música do Porca Véia aqui, lembrança, um ótimo feriado.
3: Alô, Cândido Abreu, inclusive o Tigrão tá mandando alô pra Oncinha, o Hélio Braz no Parque São Basílio tá ligado, tá ouvindo o Botudo, quem mais? Fala aí!
7: Boa tarde, Bronze, manda uma música pra mim, Bronze, bem boa. Tô na casa, tava cilindrando pão, escutando teu programa. Nota mil teu programa.
3: Obrigado, querida, vou mandar pra você aí, ó. Vou mandar uma bem boa do René Raí, eu sei que você gosta. Alô, Mirtinho! A Madalena, tá ligado? Ouvindo o Botudo, boa tarde, boa noite, estou na escuta. Alô, minha amiga Madalena, o pessoal fala assim, ai, quem toma um jar dá pra saber pelo tamanho da cabeça. Mas eu, rapaz, eu vou falar bem a verdade, eu, minha cabeça tá normal. Mas vocês viram o tamanho da minha mão na foto? Eu acho que eu dar uma mãozada num caboclo, rapaz... Caboclo botou o paletó. É. O caboclo vai assim, quem toma Monjaro, o caboclo fica cabeçudo. Mas é que vocês não viram o tamanho que ficou minha mão. Dá uma olhadinha na minha foto lá que vocês vão ver se eu tô inventando. Entra agora nas minhas redes sociais, inclusive já me siga aí em todas as redes sociais, @ Programa do Bronze, no Instagram, Facebook e também no TikTok. Tem lá entrevistas, piadas, tem o programa do Botudo no seu dia a dia, nas redes sociais também. Siga, compartilhe, comente, dê uma moral pro delegado aí, ó. Compartilhe.

0: Chegou no trabalho, tá ligada? Tá curtindo, delegado Jussara? A Luzia tá lá com a criançada, o maridão, todo mundo ligado, Janelinha, o homem dos ovos, recomendo os ovos do Janela. Alô, Walter! Ovos limpinhos. Mas Janela fica ruim, será que eu vou falar? Mas é a propaganda dos teus ovos aqui no programa. Ah, ovos limpinhos. Como é que faz propaganda de ovo, rapaz? Que tipo, né? Ovos graúdos. Ô, Walter, como é que você tá? Abração pra você, obrigado pela companhia, rapaziada, ligado, curtindo o delegado da audiência aqui no programa do Botudo nessa tarde maravilhosa. Vamos lá, meu povo! Ô, Anilton, o que achou do caboclo pra fazer propaganda de ovos? Ovos, ovos limpos, ovos graúdos. Você lava os ovos? Ô, Janela, você lava os ovos?
1: Olha só, Bronze, pequenas causas. A criança foi à polícia denunciar que o tio o empurrou no chão. Ao chegar no local, o policial descobriu que o tio tinha a mesma idade dele, 5 anos.
0: Com vocês, Rubinha Barrichella. Desculpa, mas essa notícia é bem velha, né? Ô... Rubinha Barrichella. Olha, a Maria Claudete de Oliveira Lima, ela perdeu os documentos ali do Superpão até a oficina do Marajá do Jardim Dona Maria. Quem encontrou, você pode deixar aqui na rádio ou pode falar com a Newton Júnior, né? Pelo telefone aí 4299838616 9983-8613. Alô, Anilton!
1: Oh, cara, eu sei, só que saiu hoje de novo. Aí eu resolvi gravar pra nossa audiência.
0: Vai lá, Rubinha.
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0: Agora você pode falar pra Botudo qual é a trilha do seu feriado hoje aí, ó. Boa tarde pra todo mundo. Tá curtindo, tá descansando, tá trabalhando, tá só de boa aí, tomando um chimarrão, trabalhando, ou o que que você tá fazendo de gostoso aí, curtindo o delegado nessa tarde.
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7: 5:14.
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1: Primeiro jogo da semifinal Copa do Brasil, somente as datas definidas, horários ainda a serem confirmados. O primeiro jogo, Bronze, Vasco da Gama e Palmeiras, dia 31 de outubro. E Grêmio e Atlético Mineiro, dia 1º de novembro.
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1: A Sul-Americana, como eu comentei, amanhã, primeiro jogo lá na Argentina, Boca Juniors de São Paulo, 21h30, horário de Brasília. Jogo de volta aqui no Brasil, no Morumbis, 21h30 também, dia 15 de setembro, meu aniversário, na próxima terça-feira. E aí, Bronze, também temos a Copa do Brasil, que eu já vou trazer os dias e horários na sequência.
0: E pra você ligar o Gordinho Boturo hoje no feriado, o Boturo tá querendo saber qual é a trilha do seu feriado, qual música que você quer curtir nessa segundona, 7 de setembro.

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8: 26ª rodada do Brasileirão no sabadão ficou por conta dos times tricolores: Bragantino 2, Bahia 3, São Paulo 2, Atlético Mineiro 0, Fluminense 1, Vasco da Gama 0, com direito a muita polêmica, muitos lances faltosos. O Vasco perdeu bastante chance no finalzinho do jogo e o resultado favorável ao Fluminense 1-0. E o Hulk também chamou, falou assim com o Thiago Mendes: me solta, moleque do... ninguém te conhece. Aí o Thiago Mendes disse: moleque não. Xingou ele também. Foi um clima bem quente o jogo Fluminense e Vasco. E mais uma, o Hulk também reclamou, Bronze, do juiz peitar, entre aspas, os jogadores. Ele disse que nunca viu isso na vida, que inclusive só faltou o juiz sair na mão com os jogadores. Já ontem, no domingo, também teve rodada: Cruzeiro 3, Atlético Paranaense 1, Remo 0, Flamengo 1, Internacional 2, Santos 3, Botafogo e Palmeiras 0-0, Corinthians 1, Chapecoense 2, e amanhã tem Sul-Americana, primeiro jogo da semifinal, Boca Juniors e São Paulo, às 21h30, horário de Brasília.
9: Os caras estão reclamando aí do caboclo do juiz peitar o jogador, é que eles não jogaram interclasse igual nós, quinta A vezes... versus quinta B vezes. Não é versus aquele X, né? Vezes. Quinta A vezes quinta B, rapaz. Ou jogar um torneio no campo dos cachorros lá em Momital. Ou um torneio bem antigamente no interior de Santa Maria, né? Só gente com facão, até criança com facão na mão, mano. O que que tem uma peitadinha de juiz? Vai lá, rapaziada, boa tarde pra todo mundo ligado com o Gino Botudo. Quem tá na sintonia, o José Daniel, pediu o René aí, um abraço pra Isabel lá no Rio do Meio. Carlos tá ligado, curtindo o Botudo lá em Santa Maria do Oeste. O Hélio também já mandou mensagem. Alô, Hélio Braia, boa tarde pra todo mundo. A piazada animada nessa segunda-feira, com o Botudo.
10: Boa tarde, Bronze. Aqui é o professor Marcão.
0: Estão passando aqui perto de Cândido Abreu, estamos ouvindo o programa do Botudo.
9: Olha aí, ó.
0: Manda uma música bem bonita pra nós aí.
9: Alô, professor Marcão, um abraço. Obrigado pela companhia ali em Cândido de Abreu, passando por lá, rádio ligado. A Isabel do Rio do Meio tá ligado com o Gino Botudo também. Obrigado pela companhia. Quem mais tá aqui? Diga lá, meu povo!
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0: tá ouvindo o Botudo e ela quer ouvir Bruno e Marrone. Alô, Eva, pessoal do Cascata, obrigado pela companhia. Tá lá ligada, sintonizada com a 102 FM também, a Maria Holanda, lá no quarteirão Aparecida. Vai, um abraço pra você, Maria Holanda. Obrigado pela companhia aqui no programa do Botudo. E você também pode programar sua música aqui no nosso feriado.
1: Ô, Bronze, boa tarde. Gilson da Vila Nova dos Alemães.
0: Diga lá.
1: Toca música pra nós, Cadela Baia. Preço pros amigos da Vila Nova, Lagoa Verde, Cinco Zilhados, Renascença. E pra quem gostar da música. E pra minha esposa, Leonir de Oliveira Varmeling, de Nova Tebas. Beleza, Bronze? Um abraço. Tudo de bom.

0: Luzinha de folga hoje curtindo o Botuno. Um abraço para você, Luzinha. Obrigado pela companhia. 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Solidão, programa do Botuno e você programando a sua música, o seu sucesso aqui. Alô, professor Marcão. Alan tá mandando um abraço. Ela adora aulas com o professor Marcão. Ela sempre fala do professor Marcão. Mas é o professor Marcão, professor Marcão. Um abraço, toda a família, obrigado pela companhia. E um abraço aos alunos do Colégio Antônio Dorigon.
1: Setembro Amarelo, mês de conscientização sobre a depressão e o mal que assola o mundo. E aqui vai, Bronze, alguns exemplos de que a realidade não é igual para todo mundo. A gente sabe, mas tem horas que parece que esquece. Então é sempre bom, quando for orientar uma pessoa, ter total convicção se ela vai poder seguir tais conselhos, entre aspas. Você deveria fazer alguma atividade física, mexer o seu corpo. João é motorista de aplicativo, fica sentado mais de 10 horas por dia, pega trânsito, lida com passageiros e ainda ajuda a esposa com as crianças à noite. Quando chega em casa, o corpo dói e a mente está exausta. Não é que João não queira se exercitar, é que o cansaço físico e mental depois de um dia inteiro dirigindo não é o mesmo de quem trabalha sentado em um escritório com pausas programadas. Mais um caso, durma de 7 a 8 horas por noite. Ivone é enfermeira noturna, sai do plantão às 7 da manhã. Ainda leva o filho para a escola, faz mercado e resolve burocracias. Não é que Ivone não saiba a importância do sono, é que o turno do trabalho e as responsabilidades familiares não se ajustam ao relógio biológico natural. Mais um caso, você deveria fazer terapia. Sim, o seu Roberto precisa, mas ele é pedreiro, sustenta a família com um salário mínimo, plano de saúde não cobre psicólogo e o CAPS mais próximo fica a 2 horas de ônibus. Quando chega em casa, ainda tem que consertar o trabalho que choveu. Não é que Roberto não queira cuidar da mente, é que o acesso e o cuidado em saúde mental é caro, distante e demanda tempo que ele não tem. Último caso, você precisa de mais tempo para si mesma. Marina é mãe solo de 2 filhos pequenos, trabalha 8 horas por dia, cuida da casa, faz compras, leva ao médico, ajuda com a lição. Quando as crianças dormem, ela ainda tem roupa para lavar e comida para preparar. Não é que Marina não queira ter um momento só dela, é que o acúmulo de funções não deixa espaço para isso. Então assim, ó, todo conselho é válido se puder fazer realmente sentido para a pessoa. No mais, não vai adiantar muita coisa. Setembro Amarelo, busque ajuda sempre que você achar necessário. Você não está sozinho e não deixe um momento difícil decidir por toda a sua vida.
0: Inclusive, agora, se você entrar no Instagram, tá todo mundo nos anos 80, né? Todo mundo criando uma foto como se fosse nos anos 80. Alguém para poder criar essa foto minha aí, por gentileza, que eu não tenho o chat GPT ainda, pesada. Eu não lido com essa tecnologia do chat GPT. Alguém vai fazer aí a Botuna nos anos 80 aí? É o que a galera tá fazendo aí, né, Botuna? Você entra agora, ou é a galera com cabelo Chanel, ou é a galera com foto dos anos 80. Se alguém puder fazer a nossa foto aí, por gentileza, e mandar pra nós.
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0: Alô, Igor! Alô, Thaís! Alô, Alice! Pensando na borboleta do Jacaré, tá ligado? Continua o Bal. Tudo bem? Eu segundo encontro os amigos do Fernandão no Rio do Meio. Agora, sábado, dia 12, largada às 3h30. Janta será porco no táxi. Vai a premiação. Inscrições antecipadas R$70, 9900-1752. 9900-1752. E agora, final de semana também, vai rolar o torneio para ajudar o nosso amigo Tonhão lá do campo do CDL. Então, atenção, você que tem um time de futebol, serão 16 equipes, tem 12 equipes já confirmadas, faltam ainda 4 equipes. Se você tem uma equipe de futebol e quer vir colaborar e quer vir participar também, e claro, quem sabe você ser o campeão e levar, que é uma baita premiação. Para você, ouvinte do Botudo, você pode fazer sua inscrição direto com o Tonhão lá no campo do CDL, ou você pode fazer a inscrição com o meu cunhado Cabelo no telefone 8428-2967, 8428-2967. Faltam 4 equipes para fechar as 16 equipes. Será domingo agora, R$ 400 a inscrição. Então você que tem time de futebol, quer participar desse torneio para colaborar com o Tonhão, primeiro prêmio é R$ 500, mais um carneiro, mais um jogo de camisa, calção e meião completo do seu jeito, Sassau Uniformes. Segundo prêmio, um carneiro, terceiro um leitão, quarto uma caixa de cerveja. Haverá churrasco por o almoço. 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É domingo agora, faltam apenas 4 times para fechar aí as 16 equipes. Você de toda a região tem um time de futebol, venha participar conosco, é domingo.
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1: Boa tarde, boa tarde. Aqui é a Neuza de Cândido Mandio, a música do Porca Vai Aqui, lembrando.

0: Zé Daniel, ligado curtindo o motor. Essa que você me pediu do Renan Raí, eu não tenho, mas eu vou tocar uma boa pra você, guri! Programa do Botudo, no feriado você vai programando as suas modas.
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0: Olha, a Maria Claudete, ela perdeu os seus documentos ali do Superpão até a oficina do Marajá. É Maria Claudete Oliveira de Lima. Quem encontrou pode deixar aqui na 102 FM ou mandar mensagem lá pro nosso amigo Anilton. Telefone 4299838613. Uma ótima recompensa, 9983-8613. Alô, meus amigos, um abraço para todo mundo aí, ó. Se você encontrou a carteira, entre em contato aqui na rádio ou manda mensagem pro Anilton aí.
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0: José Daniel, ligado com o que achou do musical, hein, José?
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0: Renan Raí, às 6h19. Reta final do programa do delegado. Olha, seca a gente nas redes sociais aí, ó. Pra você acompanhar como que foi o nosso feriado aqui na Amarelinha. Já vou adiantar pra você, foi muito legal. Obrigado a todos que mandaram vídeos, participaram, com tudo nessa tarde maravilhosa. Vamos lá pros últimos abraços, na sequência vem aí o programa da Botuda. Foi pedindo um celular, sexta-feira, da Maristela até o Júlia H. de Souza. Quem encontrou, deixar na rádio por gentileza, gratificação, ou no telefone 4298244856.
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0: Quem mais tá ligado curtindo o Botuda nesse feriado, já final de tarde, já começando a noite. Alô, Franciele. Vamos lá com a mensagem do povo. É o povo do
3: Bom dia, Botuda. Tamo na escuta. Toque a nova música do Antônio Gabriel aí pra nós. Do nosso senhor Aparecido. Convidar todos os trilheiros pro encontro do Fernandão no Rio do Mendes, fim de semana.
0: Olha aí, ó.
3: E mutar lá, acelerando o motinho.
0: Bicho rei! Alô, Franciele, Anderson e Almatos, um abraço pra família toda aí, ó. Nossa Senhora Aparecida, vou mandar pra você aí, tá bom? Obrigado pela companhia. Quem mais tá aqui? O Diego tá ligado, toca aí a música Morena do Rodeio do Chiquinho e Bordoneio. Valeu, Diego! Como é que tá todo mundo aí? Diga lá, eu quero
4: ver. Tamo por aqui, Bruno, na audiência.
0: Opa!
4: Embora descansado, por um feriadão no trabalho.
0: Bora lá, janelinha! Obrigado pela companhia, tamo junto, a Jô, lá no Tacadão de Areia, feriadão de Briguinha, alojô. Obrigado pela companhia, indo pra casa, Selminho do Cantu, radinho ligado. Ó, já tem o programa da Botuda. Fiquem todos com Deus. Será que é essa aqui que o rapaz pediu lá?

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fosse comigo. Eu acho que eu falei número demais. Vamos repetir, atenção. 9900-8756 pra começar muito bem aquela vitamina C.

102 FM Alugans, meu querido amigo, parceiro de todos os dias, William Gans, móveis planejados, sintonizado nesse feriado gostoso. Um abraço, Gans. Claro que eu já programei a sua moda, já vai tocar na sequência. Vitrola Véia, alô, Jô. A minha amiga Jô, lá do Atacadão Areia e Pedra, chegando também nesse feriadão gostoso. Ai, que gostoso, os patrocinadores todos.

Vamos comemorar o aniversário das crianças. Será que nós vamos assim e ficamos numa mesa lá fora? Você acha? Ó, desculpa pra comer pizza. Só me mande a localização, por favor. Igual a Jaque, né? Aquele dia nós estávamos comemorando. O quê? Comemorando a vida. Porque não tinha nada em especial. Aliás, Jô do céu, quase que vocês ficam sem botuda. Me afoguei hoje no almoço, Jô, que foi de ver Jesus. Comecei a chamar minha galera do céu, porque eu tenho minha galera, né? Jesus, Maria, São José, Santa Terezinha, agora o meu protetor, São Miguel Arcanjo. Jô do céu. Eu tô rindo que agora passou, mas eu fiquei assim, ó, eu sou muito dengosa, sabe, Jô? Ah, eu fui criada com dengo. Não fui, acho que esse é o problema. Me faltou dengo. Mãe, te amo. Mas tudo bem, mãe, não tem problema. A senhora teve muitos filhos. Eu sou bem resolvida, mas eu sou dengosa. Aí depois desse episódio,

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Gente, todos os patrocinadores agora aqui. Porque quase que vocês ficam sem a sua amiga da rádio. Vou contar os fatos, minha amiga. Jô do céu, o que aconteceu? Ontem teve o batidão da batuta especial de domingo. O que acontece? Ganhamos um churrasco. Jesus amado, que delícia. Quero mandar um beijo pra toda a organização aqui da Igreja Luterana. Teve churrasco delicioso, falei com o Marcos Briancini. Um abraço, Marcos, pra você e pra toda a sua família. E o Marcos falou, Batuda, aproveita pra chamar a galera, porque a gente vendeu muito antecipado, mas também sobrou um pouco assado e também pronto temperado pra pessoa assar na casa. Tem cru aqui temperado. E vem buscar o seu, ha!

fritadeira air fryer lá da Magazine Luiza. Gente, ficou tão gostoso quanto na hora. Porque não muda o sabor na air fryer. Você que for esquentar sua carne, esquenta. Ó, dica da Batuda. Na air fryer, pra você manter assim a suculência e ficar novinho, não ficar aquele gosto requentado. Air fryer é vida. Muito que bem, Ju. O tal do zoiudo. É por isso que fala que é pecado esse zoiudo, né, Ju? Eu fui pesar a carne, dobrou 1.200 gramas. Beleza, separei o dele, mas eu vi que tava indo tudo a carne. Falei, meu Deus

sou avantajado. Ele travou na minha garganta, Jô. E pra ajudar, hoje de manhã eu vi um vídeo. Cara, eu sou muito emotiva, eu sou dengosa, eu choro por tudo. Eu não tenho motivos, assim, específicos. Eu choro de alegria, choro de tristeza, choro com vídeo. E essa mulher, ela contou, coincidentemente, hoje pela manhã, que ela se afogou num restaurante e que um senhor que ela nunca viu na vida começou a clamar pela vida dela, chamando que Deus abençoasse, que Deus interferisse. Fazia 9 minutos que ela estava já, assim, afoita. Ela disse que sentiu que ia morrer. Eu também, querendo ou não, me balançou as pernas. Fiquei, assim, apavorada. Nem chamei o bronze, porque aquela sensação de eu vou conseguir porque Deus está comigo. Graças a Deus, deu certo, né? Senão eu teria que chamar ajuda. Mas ela falou, Jô, que ficou nessa situação 9 dias. Meu Deus do céu, tô trocando tudo. 9 minutos ela ficou ali, engasgada, todo mundo, até que disse que ela chegou uma médica que ela nunca viu na vida, nunca mais teve notícia. Você tem dúvida que é milagre? Você pode viver como se milagre não existisse ou como se tudo fosse um milagre. É claro que você já sabe que a minha é a segunda opção. Pois bem, essa médica que ela nunca viu na vida, eles já tinham feito todas as manobras. Ela entrou assim, ó, ela colocou a mão dentro da boca dela, na garganta, e tirou, Ju, a carne, e ela respirou aliviada. Isso que ela sentiu a morte, realmente achou que ia morrer, porque já fazia 9 minutos que ela tava sofrendo. Eu, Ju, trancou de um jeito que eu falei, meu Deus do céu, 11 horas da manhã, não tomei banho, tô descabelada. Olha os pensamentos. Eu só falei, Jesus amado, me ajuda, Santa Terezinha. E fui rezando, rezando, e consegui, Jô. Mas parece que o pedaço triplicou na minha garganta. Eu falei assim, ó, oh, Deus, ou é muita inveja de eu ganhar esse churrasco, mas alguma coisa tá errada. Mas sei que tava uma delícia. E a história pra contar, né, gente? Coisas da vida, a mão de Deus sempre nas pequenas coisas. E eu falei, ó, oh, Deus, vou contar na rádio. Vou contar que teve a sua mão, porque ia dar ruim. Eu cheguei assim, ó, a ficar com as pernas bambas. Fiquei assim, amuada o dia inteiro. Eu falei pro Bronson, tô com o coração apertado, uma sensação ruim. Mas eu acredito que quando não é hora da gente, ou mesmo que seja, se Deus interferir, tá tudo certo. E vocês têm a locutora aí por mais tempo. Até quando Deus quiser, então me aproveite. Se aproveitem de mim valendo. Um beijo, Jô, obrigado, mas foi um susto mesmo, Jô. De verdade, um abraço pra você. Obrigada pelo carinho, agora eu quero mensagem de vocês aqui, ó. Me paparicando, porque eu me afoguei. Então vem aqui.

Boa noite. Alô, João Paulo Campos. Oi, Botuda, manda pra nós uma do Leonardo. É claro que sim, João Paulo. Excelente noite pra você, obrigada pelo videozinho. Faz igual o meu amigo, que é o João Paulo Campos. Manda vídeo pra Botuda, manda foto.

sexta-feira, da Maristela até o Júlia Gato Souza. Se alguém encontrar, fazendo favor, entregar na casa da Luciana, na Maristela, mediante gratificação. Então, ó, foi perdido sexta-feira um celular A37. Você que encontrar, se for mais fácil deixar na rádio, a gente entrega pra dona, combinado? Agora vamos tocar moda depois desse susto, meu Deus do céu. Essa aqui é pro Ganso.

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Pra você, ou eu ia dizer remendar, mas eu, uma locutora de alto gabarito? Não, vamos consertar.

beijo B da meu amigo William Gans, móveis planejados. Gans, você me avisa aqui, ó, você tá trabalhando, você tá em casa, como é que tá sendo o seu feriado? Porque, ó, pra realizar o sonho do móvel planejado, 9944-5818. Hoje ainda, Gans, eu estava falando com o meu marido depois do susto, né? Falei, ah,

casa inteira. Tá doendo até o fio de cabelo que já caiu. É, Sirineu? Mas eu não acredito, Edna. Você fez isso com o Sirineu? Manda um, ó, mas tô firme, Botuda. Vou fazer agora uma vaca atolada pra janta. Mas, Edna, você tem que dar curso. Cursos da Edna. Como fazer o seu marido limpar todo o forro da casa e ainda pra janta fazer vaca atolada. Gostei demais do cardápio da noite lá na casa do Sirineu. E manda a música pra nós, Botuda, João Paulo e Daniel. Sucesso sempre. Um abraço pra vocês também, meu amigo Sirineu. Agora você vai fazer uma janta. Daí de certo, a tua esposa vai ficar animada. Né? Um beijo pra vocês, Sirineu e Edna. Obrigada pelo carinho. Carlos Freitas lá em Guarapuava, sintonizado com a Botuda. Um beijo pra vocês, Carlos. A sua esposa, Terezinha, sempre me fazendo companhia. Um abraço pra minha amiga. Deixa eu ver o nome daquela aqui. A Luciana. Só mais uma vez reforçando, ela perdeu o celular A37, tá bom? Faz favor de deixar aqui na rádio que é mais fácil. A gente pega o seu contato e ela entra em contato com você pra dar a sua gratificação.

Clichê versão anos 80, hein? O Ganso, eu já vi. Um abraço, Ganso. Gente, só um pouquinho. Ai, gente, que tá me dando tosse de tanto que eu me afoguei. Agora eu vou ficar fazendo charme igual criança quando a mãe fica agradando, né? A Jo falou assim, Ana do céu, que dó. E você pensar que tava descabelada. Juro pra você, Jo, a minha cabeça é como se fosse um computador com 84 abas abertas ao mesmo tempo. Por isso que eu falo, Ana, você já parou pra pensar? Já. Eu não preciso nem perguntar o que quer, porque provavelmente eu já pensei, já refleti, concordo ou não concordo, mas eu posso ver a sua opinião.

aquelas mãozonas dele. Ai, meu Deus, mas no final deu tudo certo. Gente, vai dar tudo certo pra você também, mulher, amanhã, na hora de comprar aquelas cortinas lindas que vão valorizar o seu ambiente, vão deixar a casa aconchegante e confortável, que é o que a gente mais ama, né? Depois daquela limpeza, você coloca as mãos na cintura ou as mãos pra trás? Eu coloco as mãos pra trás. E a Lana disse que eu faço igual a avó, igual a mãezinha, dona Odete. Beijo, mãe. E eu faço

programei uma da Marília Mendonça, que eu sei que você gosta bastante. E eu quero mandar um abraço pro Edilson. É Edilson o nome do rapaz, gente boa, do Supermercado Oeste. Vamos bater palma pro Edilson. Cara, o Edilson, desde que eu comecei na rádio, ele me parabeniza, ele fala que eu vou muito bem, ele fala que o Oeste tem que fazer comercial com a Botuda, e eu tinha vergonha de perguntar o nome dele. Aí quando ele tá de crachá, o crachá tava virado, eu falei, meu Deus, como é que eu faço? Como é que eu faço pra descobrir o nome dele? Até que eu fui comprar o meu pão de brioche, porque aqui anda no comércio tanguense, e encontrei o pão de brioche lá no Mercado Oeste. Aí eu falei, como que é teu nome mesmo? Porque eu sempre quero perguntar pra te mandar abraço e eu tenho vergonha. Aí ele falou, é Edilson. Então abraço Edilson do Supermercado Oeste, gente boa demais. E hoje eu tava vendo um vídeo sobre isso, sobre as pessoas que deixam o melhor de você por onde passam, né? E eu tenho essa impressão de você, viu, Edilson? Obrigada pelo carinho sempre que eu vou aí no supermercado. Você é um amor de pessoa, tudo de bom sempre. A galera do Supermercado Oeste, especialmente o meu amigo Edilson. 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Um beijo som, um beijo Maria Laura, Andréia, Dona Tereza e o Arnoldo, a galera, família da Botuda aí também, lá do Cabelo Tintas e Materiais para Construção. Um beijo pra vocês, um beijo também pros meus amigos que fazem parte aqui do Batidão, a galera da Pizzaria Atleticana. Sabia que você pode pedir sua pizza agora e 30, 40 minutos ela tá aí quentinha na sua casa? 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E ó, vem comemorar o seu aniversário aqui, porque é muito gostoso o ambiente. Você vai ganhar a pizza com seu nome, vai ganhar os parabéns, é bem legal. Alô, Jaque. A Jaque disse que realizou um sonho dela. Um beijo pro Mini Mercado JJ, aqui na 15 de novembro, Carnes da Cooper Aliança, quem conhece não troca. Lá na borracharia do Neiso, só dá qualidade, só dá. Por isso que vive cheia aquela borracharia do Neiso. Lógico que ele tem muitos amigos, muito trabalho.

sabia. Eu vou dar um oi, oi, oi, os beliscão nas minhas patrocinadoras. Que não me contam o dia do aniversário. Um beijo pra vocês, já que ela disse que foi lá no Santuário São José, no Alto Piquiri. Um beijo, ela que é devota de São José, mandou foto pra Botuda. Obrigada pelo carinho, já que Deus te abençoe sempre, como esposa, como irmã, aí na frente do Mini Mercado.

0: por favor, e que eu também seja uma amiga nota mil, porque não adianta só pedir e não ser. Você tem que ser também. Um abraço pra você, viu, Jô? Minha amiga nota mil. É, eu passo mil coisas no meu pensamento, Jô. Meu Deus do céu. Mas eu falo, viu, tem como dar uma parada? Eu vou travar? Ai, Jô do céu, um beijo. Vou mandar pra você já já uma da... aquela briga com ela, com as mineirinhas. Sábado, comeu solto lá em casa o pendrive da tortura. Corri marcar todas na minha playlist pra poder compartilhar com vocês. Que música boa, eu entendo. Só que às vezes eu não sei o nome. Aí o Bronze colocou pra torar lá em casa. Torar é foda, né? Colocou pra tocar lá em casa. Aí eu já anotei os nomes pra tocar todas pra vocês, só as melhores. Obrigada pelo videozinho, João Paulo. Um abraço, João Paulo Campos, sempre ligadinho com a Botuda, com o Botudo também. Eu amo receber os vídeos de vocês. Ele pediu do Leonardo e já curtiu. A minha amiga Clarice. Boa noite, Clarice.
1: Boa noite, Aninha. Toca aí pra nós ouvir as Marcianas.
0: As Marcianas.
1: Tá pra mim ouvir, eu ofereço pro meu marido, viu, seu Renato.
0: Aham, pro Wilson.
1: Pra toda minha filha. Pra minha filha Sueli, pra Maralis, que é a pronta que você nem imagina.
0: Ah, essa é fofa.
1: E também
0: peca.
1: Pra minha filhada Kemi, pra Lorena, que estão brincando aqui. Madinha ensina coisa boa.
0: Ah, que legal.
1: Eu tô ensinando pra minha, eu ensinei pra minhas meninas e eu vou ensinar pra minha afiliadinha, ó. Quer ver? Eu vou fazer um vídeo pra você ver o que as minhas pequenas estão jogando hoje.
0: Me manda, Clarice. Um beijo. Boa noite, galera animada. Tá todo mundo aqui com a sua amiga da rádio.

Tô mandando esse bloco a mulherada agora pra Jô e também pra minha queridona Beda, que eu vou mandar Marília Mendonça também, e pra Clarice, as mineirinhas, brinca com ela.

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11: frequência, a sua melhor programação. Ai, que gostoso que tá. Você aqui com a volta da gente, quer saber a previsão do tempo? Vai chover bastante nos próximos dias, então o meu conselho é, tem faxina, faz amanhã, tem roupa, calçado pra lavar, aproveita a sua terça-feira, não tem chuva, a mínima é 9, a máxima é 19 graus, já na quarta-feira começa com 9 milímetros, a mínima é 15, sobe um pouquinho a temperatura, na quinta-feira 70 milímetros de chuva, na sexta-feira tá marcando 64 milímetros, aí no sábado 0.6, no domingo volta a chover bastante, 48 milímetros, a previsão para os próximos dias é de bastante chuva. Essa daqui, ó, Hugo e Guilherme vai tocar logo depois de eu falar com meu amigo Osmar, que pediu uma música lá pra galera na Maristela. Um abraço pro Zezão.
12: Boa noite, Aninha. Agora, temperatura da casa, ouvir teu programa, tomar chimarrãozinho, colher com uma janta. Ouvir teu programa bem de boa. Toque uma música chamada Marrerito e manda pra nós curtir essa noite maravilhosa. Valeu, Aninha. Tem meu programa, tenha uma boa noite, e toda tua noite. A noite de todos os ouvintes e a nossa noite também. Um abraço, até mais, tchau, tchau, fica com Deus.
11: Amém, fica com Deus, você também, Zezão das Abelhas, sintonizados lá no Cantu. 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
13: Boa noite, minha amiga. Tudo bem? Tudo animado?
11: Tudo
13: ó,
11: bem,
13: cara. Me manda uma música lá do Chiru Missioneiro. Eu gosto muito do Chiru Missioneiro. Oi, ofereço pra você, primeiro.
11: Obrigada, Bronze, Carmen. Um beijo. Amém.
13: Olha, eu gosto muito do teu programa. Teu programa é nota mil.
11: Obrigada pelo carinho, Carmen. Você que é uma maravilha.

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1: Fala, Botuda, boa noite, bom, tudo beleza, tudo tranquilo? Amoroso por cá.
0: Alô, amoroso.
1: Diretamente do Mané Riba para Brasil, cortando para Pitanga levar uma metade da carne da leitoa para mãe que compramos de asmei. Pois, Botuda, valeu, aquele abraço. Manda um abraço para nós aqui. E toca hoje uma bem apaixonada por nós.
0: Bem apaixonada.
1: Escolha uma aí, mano. Oferece pra Heloísa. Valeu, então, Botuda. Tudo de bom.
0: Agora você me deu uma missão que eu vou cumprir com todo carinho. Uma bem linda pra nossa querida Onelô, pra Aninho, pra Antonelli. Deus acompanhe nas estradas, viu, amoroso? Beijo pra sua mãe também. Ai, que gostoso comprar porco de ameia. O que é isso?

Na verdade, eu sou uma leoa, eu gosto de tudo. Aí eu vou falar, eu fico com dó, porque eu gosto de contrafilé, eu gosto de alcatra, eu gosto de costela, eu gosto de tudo. Eu sou uma leoa. Um abraço pra você, João Paulo. Alô, Jô, alô, Dulce. A Dulce mandou um videozinho pra Botuda. Um beijo, Dulce, que é o Nando Moreno. Hoje o Bronze trouxe a história do Nando Moreno. Ele que explodiu mesmo agora com essa.

8, Juliano César, Mato Grosso e Matias, a melhor programação nas suas noites. Eu ainda tô procurando a música especial que eu vou mandar pro Amoroso e pra Elô, porque veja bem a responsabilidade. Eu gosto.

na minha playlist da noite, tá bom, Ale? Ale! Laela, um abraço pra você, Alexandre. Obrigada pelo carinho. Agora sim, diminui muito os nomes de homem. Amigo, tudo bem, agora mulher, né?

0: Aqui é a Neuza de Cândido, mande uma música aqui pra mim, estou na escuta, uma ótima noite, tudo de bom. Beijo.
1: Um beijo, dona Neuza. O Cirineu tá curtindo uma vaca atolada. Depois de passar o dia trabalhando, fez a janta pra Edna. Agora estão lá, curtindo o batidão de boa. Agora vai lavar a louça, Cirineu. Você vai lavar a louça, vai guardar. E daí fique atento aos próximos sinais da Edna, né, Edna? Um beijo pra vocês. Obrigada pelo carinho. Já já tem Gian Giovanni pro Cirineu com a Edna. A Dulce programou a dela, Nando Moreno. Cadê o seu Moreno, Dulce? O seu Moreno não apareceu ainda no batidão? Alô, Nelson, um abraço pra você. Isabel Rocha lá em Maringá tá sintonizada com a Botuda, mandou um videozinho da janta dela. Nossa, que gostoso. Um beijo, Isabel. Olha só quem tá chegando por aqui, o nosso amigo do exterior, o meu amigo José Meurer lá de Orlando.
2: Alô, Botuda, aqui na Flórida, tá ouvindo o seu programa com muita chuva. Valeu, Batuda, forte abraço.
1: Forte abraço.
2: Direto de Orlando, Flórida, Estados Unidos. É o batidão da Batuda cruzando fronteiras. Valeu, Batuda, forte abraço.
1: Forte abraço, meu amigo José Meuri. Essa daqui, ó, é pro Cacau. Olha só que vídeo bacana, depois eu posto tudo nas minhas redes sociais, hein? Essa aqui é pra Elô, pro Amoroso, mil adjetivos. Linda, linda, linda.

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3: Todo mundo ouve. Um abraço, Marina, uma Vicentina. Obrigada pelo carinho, meninas. Vocês que estão sempre comentando minhas fotos no WhatsApp, no Facebook, no Instagram. Vocês são as melhores amigas. Um beijo. Alaneizo, Borracharia Santa Rita hoje tá off, mas eu quero saber a pergunta que não quer calar. Tem churrasco? Tem churrasco aí, Neizo? Um abraço, Neizo. Boa noite pra você. Alô, dona Neuza no Alto da Colina, o Luiz Letreile e a dona Marlene. Boa noite pra vocês, galera animada. Deus abençoe sempre. Tamo junto, seu Luiz. Abençoada semana. José Meureiro, um abraço. Obrigada pelo carinho, obrigada pelo vídeo que vocês mandam. A Clarice, o Matheus.

0: tocar música playlist. Na verdade, tá meio faiandão a rádio, não deu pra escutar muito, tudo, a música inteira. Mas o começo deu ali que você falou que tava oferecendo essa pra Eloís. Pois, Botuda, valeu, obrigado, aquele abraço, tudo de bom.
1: Que bom pra vocês também.

do céu, que comida gostosa. Nossa, Isabel, não faça assim. Um beijo pra você, minha queridona. Excelente noite pra você. A Marilva tá por aqui. A minha amiga Marlene também. Agora tem Nando Moreno pra minha amiga Dulce, o Nelson Teles.

Bruno e Marrone. Alô, minha amiga Rosiele Cabral. Um beijo pra você, Rosiele Rubens, o Antônio e a Lívia. Beijo, meus queridos. Alô, Lili. Alô, Alexandra. Obrigada pelo carinho de todos vocês. Agora tem, ó, uma das últimas que já tá acabando, né? Tem a mensagem. Hoje é mais curtinho, mas, ó, ainda tem batidão até às 8:30.

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8: 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Inclusive, chegou ao fim mais um Batidão da Botuda, a maior audiência do rádio. Com o feriado, sem feriado, de segunda a sexta, no domingão também. Muito obrigada pelo carinho da sua audiência. Amanhã vai ter rodízio de pizza. Sempre terça-feira a gente tem esse rodízio maravilhoso. Presente do nosso amigo William Aramone, ali da Atleticana. Pede a sua no WhatsApp que ele tá atendendo hoje. E vamos falar sobre riqueza? Em tudo dá graças a Deus. A gente tem, muitas vezes, a ideia errada de que riqueza é somente dinheiro, quando na verdade isso é muito importante. Nada acontece sem dinheiro. Não vamos ser também minimizar a situação. Eu acho que assim a gente tem que ser realista. Ai, felicidade não precisa de dinheiro. Ajuda, porque todo mundo precisa ter o básico. Então quando a gente olha para quem tem menos, a gente até se constrange em dizer uma coisa dessa, né? Quem dera se todo mundo tivesse pelo menos o básico. Então a gente, com consciência de classe, parar de olhar para quem tem mais e se comover, pensar em quem tem menos. Rica de uma vida que o meu trabalho me permite conhecer histórias que eu nunca conheceria de outra forma. Aliás, vou usar essa mensagem, Dulce, para dizer que eu só não falei para você buscar um pedaço de bolo ontem porque eu fiz menos de meia receita. Dulce do céu, passei a semana toda com vontade de comer bolo com recheio de morango e creme de ninho. O que que eu fiz? Agradeci a Deus primeiro pelo marido que eu tenho, que tem tudo em casa, pela minha saúde. Fui e fiz menos de meia receita de bolo com o recheio que eu queria. Não tinha leite ninho, porque eu tô, como eu tô tentando fazer dieta, eu comprei o leite em pó desnatado. Mas ficou bem gostoso. E da outra vez que eu fizer, eu vou te mandar mensagem pra você buscar o seu pedaço, Dulce. Mas o que que eu quero dizer? A gente é rico de tanta coisa. Hoje eu levei um susto danado logo pela manhã. E como sempre, não é só nesses momentos que eu faço reflexão. Pelo contrário. Ah, se vocês vissem o meu coração. Eu acho até que vocês iam gostar ainda mais de mim. Mas não é a questão. O que que eu pensei quando eu me engasguei e pensei, meu Deus, a morte chega numa terça-feira comum, numa segunda-feira de feriado, num sábado ensolarado. A vida não para, ela simplesmente acaba pra você e tudo mais continua normalmente. Aí eu pensei, será que a gente tá dando valor realmente pro que importa? Se você soubesse que você tem 5 dias de vida, o que que você ia fazer? Você ia valorizar mais as pessoas que gostam de você? Você ia agradecer mais ou você ia pensar naquilo que você não comprou, que você não teve e não realizou? Eu acho muito difícil, né? A gente tem essa ânsia de conquistar. Isso realmente é importante. Isso move a vida, é do ser humano. Mas paralelo e acima disso está os amores da nossa vida. Passa um filme toda vez que eu penso em tudo que eu vivi até hoje. Já contei pra vocês como sou reflexiva em época de aniversário. Estou prestes a completar 4.0 e muita gente vai se identificar comigo agora. A gente faz um balanço dos anos e dos danos. Quanta coisa a gente passa, coisa que a gente não merece, coisa que a gente gostaria de ter ouvido ou vivido. Isso eu tô falando de sentimentos, nem é de dinheiro não. Porque pra mim fala muito mais alto os sentimentos, a essência das pessoas. Aí eu pensei, se eu partisse hoje, eu mudaria alguma coisa na minha vida? Não. Graças a Deus, se eu partisse hoje, eu não estaria devendo perdão para ninguém. Esperando receber, talvez, alguns. As pessoas nem sabem, né? Elas deixam marcas e tchau. Mas e você? Vive uma vida que não se arrepende? Dá valor para as pessoas certas? Agradece de ter o pão na mesa, de ter um café quando você acaba um e vai buscar o outro? Só abrir o armário? O comum é extraordinário. E a gente não pode deixar para dar valor ali, ó, no último momento, quando você recebe um diagnóstico ou do nada alguém está partindo, que às vezes nem dá tempo de você dizer adeus para quem você ama. Então que sirva de alerta sempre esses pensamentos e se apegar com Deus, agradecer pelas amizades, pelas pessoas, por tudo que a gente tem. Por mais que você tenha sonhos e tem que ter mesmo, você já realizou tanta coisa. Os meus sonhos de criança, meu Deus, já realizei todos. Se fosse para pedir algo hoje, é somente agradecer. Que Deus conserve as pessoas que gostam de mim verdadeiramente, a minha família e o meu trabalho. Como eu sou realizado. E eu desejo esse sentimento para vocês. Um beijo, Jô. Obrigada pelo carinho. Adoro vocês, viu? Vocês fazem parte do meu dia a dia. Hoje eu quis fazer uma coisa assim do fundo do coração, uma coisa mais... Aproveitando, né? Que eu passei um sufoco de manhã. E que você valorize mais as pessoas que estão com você no mesmo barco. Porque com o barco balança, mas com Deus, tá todo mundo a salvo. Um beijo da sua amiga da rádio. Durma bem e até amanhã, se Deus quiser.
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Nós apostólicos adoramos a Virgem Santíssima por tudo quanto essa bendita Mãe Celestial realizou em favor da obra de Deus, da missão do seu Filho e do Reino dos Céus. Também por ela haver colaborado com Nosso Senhor Jesus na restauração do tabernáculo de Deus do tempo presente e pela proteção que concedeu para a vida terrena e o ministério da Santa Vó Rosa e do Santo Irmão Aldo. Ao lado de Nosso Senhor Jesus, da Santa Vó Rosa e do Santo Irmão Aldo, Maria Santíssima tem guardado e amparado a esta Igreja Apostólica, a fim de que ela possa continuar divulgando as boas novas de salvação e anunciando o cumprimento das promessas de seu amado Filho Jesus. Louvamos a Maria Santíssima, Mãe amorosa e de grande poder, e somos reconhecidos e agradecidos por tudo quanto ela tem feito em favor de todos nós, pela grande vitória que ela alcançou sobre o mal e por haver merecido chegar aos céus com glória e grande honra. Ó ouvintes, recomendamos que confie nessa Santa de Deus, pois ela está sempre pronta a acolher e a amparar aquele que crê, com fé e esperança, em Deus Pai e no seu Filho Jesus. Aproveite a oportunidade para, nestes tempos da regeneração, aprimorar a tua fé no poder do Pai e na Mãe de Nosso Senhor Jesus, a Mãe Celestial dos filhos e filhas de Deus.

Prezados ouvintes da Hora Milagrosa, convidamos a todos para que venham participar das reuniões da Igreja Apostólica, que são realizadas nesta cidade de Pitanga, estado do Paraná, com reuniões aos domingos, às 10 horas da manhã. O endereço é Rua Benjamin Constant, número 341, Vila Sulina. Serão todos muito bem-vindos. Divulgamos a seguir um depoimento de fé prestado em agradecimento e reconhecimento a Deus Pai e aos seus santos. O senhor Divino Marques da Silva saiu para realizar um trabalho numa região rural de onde reside, conduzindo um caminhão com um caçamba. Durante o trajeto, ele deveria passar sob uma rede elétrica de alta tensão, tanto que procurou saber se seria possível transitar pelo trecho sem esbarrar naqueles fios. Segundo os trabalhadores locais, ele poderia passar sem intercorrências, então seguiu em frente. No retorno do trabalho, apesar dos cuidados, a caçamba do caminhão conduzido por ele esbarrou num daqueles fios que, de imediato, estourou e arrebentou. Um trabalhador que chegou para abrir uma porteira para ele passar se encontrara bastante abalado e trêmulo pela ocorrência que presenciara e chegou a afirmar que esse condutor, o Senhor Divino, poderia ter perecido com a descarga de 220 volts daquele fio sobre a caçamba do caminhão que conduzia e que sobrevivera porque teria uma longa vida pela frente. Reconhecido aos céus pela proteção que o livrou da fatalidade, inclusive porque nem mesmo se dera conta do risco daquela ocorrência, na qual nada sofrera, o Senhor Divino direcionou ações de graças a Deus Pai, à Santa Vó Rosa e ao Santo Irmão Aldo, em depoimento de fé, remetido de Rosário Oeste, estado do Mato Grosso, recebido na sede desta Igreja Apostólica em dezembro de 2025.

0: Estamos apresentando a Hora Milagrosa e na sequência vai falar-lhes o pastor Edson da Silva.
1: Ó prezados e amados ouvintes, nesse momento eu cumprimento desejando-lhes a bênção do nosso Deus, bem como a bênção de Jesus, da Mãe Maria Santíssima, a bênção e o consolo da Santa Vó Rosa e também a bênção do nosso querido e santo irmão Aldo, profeta prometido por Jesus, quando ele disse que chegaria um tempo que haveria um só rebanho e um só pastor. Essa promessa se cumpriu na pessoa do nosso querido e santo irmão Aldo. Também Jesus disse que esse pastor, quando ele chamaria as ovelhas de Cristo, ouviria sua voz, porque identificaria com a voz do pastor. Por isso eu desejo que o senhor, a senhora e você, prezado ouvinte, tenham muita fé e creiam nos ensinos desta Igreja Apostólica, porque são ensinos verdadeiros que vêm dos céus para lhes ajudar a vencer e ajudar também na sua carreira de fé, para que o senhor, a senhora e você possa conquistar o direito da salvação do seu espírito. Prezados ouvintes, falo-lhes nesta oportunidade sobre a timidez e a coragem. Entendam, prezados ouvintes, que todos os filhos de Deus que querem a salvação prometida por Jesus nosso Senhor não pode ser tímidos, mas precisa ser corajosos, precisa ter a coragem vinda do Espírito de Deus. Possuidor dessa coragem, é preciso crer também nas promessas que Jesus fez ao enviar o outro Consolador, na pessoa da nossa querida e santa Vó Rosa, crer que ela realmente é o Espírito da Verdade, porque foi a grande vencedora que Jesus disse que ao vencedor que receberia o cargo de consolar todos os bons e humildes que viesse a crer no seu Evangelho eterno. Também é preciso crer no santo profeta irmão Aldo, pastor do rebanho de Jesus, aquele que, enquanto viveu nesta terra, tudo fez para conscientizar os bons e humildes a moralizar os seus costumes e a viver uma vida pautada dentro da justiça de Deus. Por isso, prezados ouvintes, que é preciso ter muita coragem, coragem para vencer, uma vez que quando nascemos desse mundo, nascemos com a perfeição de Deus, quando ele mesmo disse que nós seríamos feitos segundo a sua imagem e semelhança. Porém, o autor do pecado veio para desvirtuar as criaturas, tirar o direito de salvação e implantar no espírito do ser humano todos os sentimentos que impedem a comunhão com Deus, a comunhão com Jesus, com a Santa Vó Rosa, com o Santo Irmão Aldo e com os santos dos céus. Por isso que as pessoas vivem sem paz. Por isso que as pessoas são tímidos, têm vergonha de mostrar e apresentar-se de conformidade é a vontade de Deus, vontade esta que Jesus veio à terra trazer e deixou para todos aqueles que querem herdar a salvação do seu espírito. Tanto é verdade que numa ocasião, quando o divino mestre foi interrogado o que era preciso para herdar o reino dos céus, ele tomou uma criança, colocou à frente da multidão e disse: todo aquele que não se tornar como uma criança não é digno de entrar no reino dos céus. Vejam, prezados ouvintes, que uma criança é possuidora de todas as virtudes vinda do Espírito de Deus, conforme foi a sua formação, conforme também é a nossa formação. Mas a criança não possui sentimentos ruins que vêm desvirtuar, porque é imagem e semelhança de Deus. Porém, com o passar do tempo, muitas vezes essa criatura vai perdendo as qualidades divinas. Daí é quando é preciso se identificar com a voz do pastor, o qual Jesus prometeu que quando ele chamasse as suas ovelhas, ouviria a sua voz. E esse pastor é o nosso querido e santo irmão Aldo, profeta dos tempos da regeneração, que, ao convidar os bons e humildes para vir para a Igreja Apostólica, colocar em prática na sua vida os seus ensinos, o verdadeiro evangelho eterno que Jesus trouxe a esta terra para moralizar, para qualificar e para santificar todos os bons e humildes para um dia ter direito à vida com Deus. Tanto é verdade que Jesus, enquanto aqui viveu, ele chegou a dizer: "Vinde a mim, todos vós que andais cansados e oprimidos, e eu vos aliviarei. Tomai sobre vós o meu jugo, e aprendei de mim, que sou manso e humilde de coração." Entendam, prezados ouvintes, que, para moralizar nossos costumes, é preciso que nós sejamos mansos e humildes para ouvir os ensinamentos que Jesus, através da Santa Avó Rosa e do Santo Irmão Aldo, tem nos dado com a mensagem da Igreja Apostólica. Humildes para reconhecer os nossos erros. Humilde para moralizar nossos costumes. E ter muita coragem para apresentarmos diante da humanidade como verdadeiro Filho de Deus. Por isso é que eu disse que o Filho de Deus não pode ser tímido, não pode deixar-se tomar pela timidez, porque a timidez vai fazer com que a sua pessoa tenha vergonha de se apresentar como um verdadeiro Filho de Deus, principalmente nesses tempos em que o mundo oferece tantas vaidades, tantas fantasias passageiras, que hoje parece ter muito valor e amanhã não tem valor nenhum. Mas o corajoso, aquele que possui a coragem de Deus, ele tem coragem para dizer não ao pecado, não à fantasia, não às modas, não à individualidade, mas sim ao recado de Deus. Tem coragem de andar diante desta humanidade sendo um representante do reino dos céus, porque Jesus mesmo disse, e o amado apóstolo São Paulo registrou: "Não sabeis vós que o seu corpo é templo do Espírito Santo?" Por isso, prezados ouvintes, não deixe a timidez tirar a sua paz, tirar a sua felicidade, mas sejam corajosos, sejam possuidores das virtudes vindas do Espírito de Deus, porque além da coragem, também o senhor, a senhora, você jovem, será possuidor do verdadeiro amor, da paciência, da humildade, de todas as qualidades que faz a sua pessoa ser perfeito filho de Deus. Por isso, eu lhes convidar para ser ouvinte desse programa Hora Milagrosa constantemente. Também procurar uma de nossas congregações que aqui são anunciadas os endereços para frequentar as nossas reuniões e aprender com a mensagem desta igreja a ter coragem de ser um verdadeiro filho de Deus e representantes do reino dos céus. E a Santa Avó Rosa, junto com a Mãe Maria Santíssima, junto com Jesus e com o Santo Irmão Aldo, quer muito te ajudar para que a sua pessoa seja vencedor. Por isso, não seja tímido, sejam corajosos e serão felizes e bem-aventurados. E agora passo a orar em favor de todos. Glorioso Deus, soberano e eterno Pai Celestial, falei ao coração desses nossos ouvintes nessa oportunidade a respeito da coragem, a coragem vinda do Senhor. Também aconselhei a eles para não ser tímido em representar o reino dos céus aqui na terra, mas sendo possuidor da coragem vinda de ti, ó Pai, eles serão vasos do Espírito Santo e andarão diante desta humanidade sendo verdadeiros representantes do reino dos céus. Santa e querida Vó Rosa, nesse momento, eu intercedo a Senhora para abençoar nossos ouvintes, abençoar todos os bons e humildes que estão lutando para buscar uma santidade para o seu viver. Santo e querido irmão Aldo, atenda os pedidos daqueles que estão te clamando por misericórdia, pedindo a sua ajuda, Santo irmão Aldo. Peço que o Senhor visite os lares, leve a sua paz e afaste para bem longe os espíritos da destruição, mas encoraja todos os nossos ouvintes para dizer não ao pecado, e sim para a mensagem desta igreja, sim para o evangelho eterno que Jesus trouxe a esta terra, para que assim todos eles tenham coragem para moralizar os seus costumes, afastar do mundanismo e aproximar mais de Deus. Querida Santa Avó Rosa, também suplico que a Senhora, com o seu imenso poder, unja a água e o óleo que eles colocaram sobre esse aparelho, para que quando eles fizerem uso com muita fé, eles possam ter alívio de sofrimento, cura de enfermidade, soluções para os seus problemas. Prezados e amados ouvintes, creio que a Santa Avó Rosa quer muito lhes ajudar, Por isso, entrega de todo o seu coração a ela. Entrega para Jesus, entrega também para o Santo Irmão Aldo e coloque em prática na sua vida todos esses ensinamentos. E assim pode ter certeza que serão vencedores e viverão felizes.